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0: 21:16.
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1: Uma horas e 36 minutos.

0: 9h50.
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1: 21 horas e 58 minutos.

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0: seus amores de ping-pong, né? Hoje é bom.
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1: 23 horas e 2 minutos.
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0: 11:29.
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1: 6:29. 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
1: 6:51.
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1: 7:05.
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1: Uhul! Ê, Sodé, tá lindo demais isso aqui, hein, meu filho?
2: Quanta gente

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0: 7:36.
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2: 7:50. 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
3: Olá, este é o Giro de Notícias. Eu sou Alan Barbosa e você acompanha os destaques do momento. Três ministros do STF publicaram decisões nesta sexta-feira, reforçando o ato da corte sobre o fim dos penduricalhos no Judiciário e no Ministério Público. Alexandre de Moraes, Cristiano Zanin e Gilmar Mendes endossaram a proibição de pagamentos de verbas extras sem amparo legal nos contra-cheques de juízes, desembargadores e membros do MP. O dinheiro extra faz os salários mensais dos servidores extrapolarem o teto do funcionalismo público, no valor de R$ 46.366. Os estudantes do ensino superior pré-selecionados no processo de oferta de vagas remanescentes do FIES, referente ao primeiro semestre de 2026, têm até segunda-feira para validar as informações declaradas no momento da inscrição. O estudante deve procurar a Comissão Permanente de Supervisão e Acompanhamento da Instituição de Ensino Superior Privada, onde foi pré-selecionado. O presidente do Congresso Nacional, senador Davi Alcolumbre, promulgou nesta sexta-feira a Lei da Dosimetria. Cabe agora aos condenados pela tentativa de golpe de Estado solicitarem ao STF a revisão das penas. O projeto de lei foi vetado pelo presidente Lula. Como não promulgou a lei após a derrubada do veto pelo Congresso, coube a Alcolumbre instituir o ato. A Agência Nacional de Vigilância Sanitária determinou o recolhimento de produtos da marca IP. A decisão se restringe aos produtos dos lotes encerrados com o número 1. A Anvisa identificou falhas nos processos de controle de qualidade com risco sanitário potencial. Em nota, a Química Amparo, fabricante dos produtos IP, afirmou que se compromete a incorporar imediatamente eventuais aprimoramentos e recomendações regulatórias da agência ao seu plano de ação e conformidade regulatória. A Secretaria de Saúde do Paraná confirmou dois casos de hantavírus no estado. Os pacientes são de Pérola do Oeste e Ponta Grossa. Segundo a Secretaria, 11 casos estão em investigação e garante que a situação está sob controle. A cepa do vírus encontrada no Paraná é de transmissão silvestre. Os casos confirmados pela Organização Mundial de Saúde são de transmissão de pessoa para pessoa e ainda não foi identificada no estado. A Mega Sena está acumulada e pode pagar, neste sábado, R$ 45 milhões de reais para quem acertar as 6 dezenas. As apostas podem ser feitas até às 20 horas deste sábado e o sorteio acontece às 21 horas. O Giro de Notícias é uma produção da agência Rádio Web. Texto e apresentação Alan Barbosa, edição Sibelius Toledo.
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0: Obrigado, Diego. Vitor Hugo.
1: Obrigado, Bruno Marrone, por aceitar o convite e cantar essa moda linda com a gente.
2: Alô, meninos, sucesso pra vocês.
1: Ô, moçada.
3: Obrigado a vocês, viu?
0: Muito obrigado.
3: Obrigado mesmo.

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dia, irmão, sábado 9 de maio, o último dia da semana, esperando que todos tenham tido uma boa semana e ao mesmo tempo já lembrando que amanhã, primeiro dia da semana, domingo, dia do Senhor, todos vocês estão convidados logo no início da manhã, programa Hora Católica. E você que está me escutando, nos ajude na evangelização. De que forma? Fazendo a divulgação dessas orientações que eu estou dizendo agora e também fazendo a divulgação do programa Hora Católica. Amado povo de Deus, cristãos meus irmãos, o Santo Evangelho é o de João, capítulo 15, 18 a 21. Antes da proclamação deste Evangelho, eu quero dizer que Jesus utiliza o termo mundo como representação daquilo que se opõe ao plano de Deus. Destaca-se a realidade do ódio. Se o mundo rejeitou e perseguiu a Jesus, também rejeitará e perseguirá seus discípulos. Ainda assim, há uma nota de esperança. Alguns acolherão a palavra anunciada pelos apóstolos. Dessa forma, a presença dos discípulos se torna sinal de contradição. Para uns, será causa de rejeição e perseguição. Para outros, será ocasião de abertura e adesão à fé. Vamos escutar com muita atenção o Santo Evangelho. João, capítulo 15, versículos 18 ao 21.

e apartei do mundo, o mundo por isso vos odeia. Lembrai-vos daquilo que eu vos disse: o servo não é maior que seu senhor. Se me perseguiram a mim, também perseguirão a vós. Se guardaram a minha palavra, também guardarão a vossa. Tudo isso eles farão contra vós por causa do meu nome, porque não conhece aquele que me enviou.

Cristãos amados, meus queridos irmãos e irmãs, nós estamos aqui diante de uma reflexão de Jesus, e a sua reflexão é lúcida. É tão lúcida porque caracterizou a sua vida, e a sua vida marcará também a história dos discípulos. Por isso ele diz: olhe, se me perseguiram, a mim também vos perseguirão a vós. Se guardaram a minha palavra, também guardarão a vossa. É significativa a mudança do tema. Ou seja, a mudança é de odiar e amar para perseguir e guardar a palavra de Deus. Então, o que acontece aos discípulos aconteceu primeiro a Jesus. É uma prioridade não só de ordem cronológica, mas teológica. Na história de Cristo, prezados ouvintes, está revelado o como e o porquê da história do discípulo. É um claro convite dirigido aos discípulos para que saibam ler o sentido das suas vidas à luz da vida de seu mestre. Se não poupar o mestre, certamente não pouparão os seus discípulos. Se ele foi perseguido, nós que somos discípulos, certamente vamos ser perseguidos. Se ele não foi escutado, muitas vezes estamos falando e não seremos escutados. Então, é verdade que o discípulo encontra a perseguição. Esta não é um revés, mas vitória. Não a ausência do Pai, mas a sua presença, segundo os modos e os tempos que não são os da lógica do mundo. Entendem isso? Os discípulos, prezados ouvintes, não pertencem ao mundo, isto é, eles não vão buscar a lógica mundana, os critérios que inspiram as suas vidas e as suas ações, mas vão buscar o Cristo, a lógica do Cristo, a sua lógica de vida, uma vida teimosamente doada a Deus e aos homens. Uma lógica que o mundo não pode aceitar, porque lhe é perfeitamente estranha. A perseguição, então, de motivo de escândalo, torna-se sinal de pertença. O mundo, prezados, com efeito, ama só aquilo que é seu. Se não ama os discípulos, é porque estes não lhe pertencem. Então é preciso entender essa mensagem que nós ouvimos, porque o Santo Evangelho propõe uma passagem de último discurso de Jesus aos seus discípulos. Lembre-se que Jesus subirá para junto do Pai, embora em continuidade com a página que nós ouvimos ontem, de repente a narração de João muda de tom. O amor, a alegria, parece dar lugar ao ódio e à perseguição, disse parece, mas não dá. A sorte dos discípulos no tempo da igreja é perfeitamente simétrica à sorte de Jesus. Então, dar continuidade à missão de Jesus é saber que vai ter alegrias, sim, mas também tristezas. Porque Jesus mesmo disse: quem quiser me seguir tem que renunciar a si mesmo, tomar sua cruz.

rezemos por nossas famílias. Deus eterno, que com bondade paterna não deixai de atender às nossas necessidades, derramai a abundância da vossa bênção sobre todas as famílias e residências, e santificai os seus moradores com o dom da vossa graça, para que, cumprindo os vossos mandamentos, desincumbindo-se dos encargos do tempo presente, chegue um dia a mansão celeste para todos preparada, por Cristo nosso Senhor. Amém.

Atenção, hoje às 17 horas, finalzinho da tarde, estarei celebrando missa e crisma na paróquia de Nossa Senhora do Desterro, em Boqueirão. Meu abraço ao padre João Igor, padre José Gonçalves e ao diácono Manuel e, naturalmente, abraçando todos os paroquianos de Nossa Senhora do Desterro de Boqueirão. Por hoje é só, fique com Deus, até amanhã com o programa Hora Católica e até segunda-feira com mais um Bom Dia, irmãos.

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Seguimos com você, 8 horas e 37 minutos. O sábado é nosso na Celecista FM. Bom dia para quem está com a gente aí no aplicativo, está distante, está ouvindo aqui a nossa programação. Nosso abraço. As notícias do sábado, você acompanha algumas notícias. Defesa pede anulação de condenação e que Bolsonaro seja absolvido. Pedido de revisão criminal não está relacionado à lei da dosimetria. E ainda, Vorcaro pagou ao menos 3 viagens internacionais a Ciro Nogueira, suspeita pela Polícia Federal. Produtos IP não recomendados pela Anvisa, 10 pontos para entender o caso. A Justiça suspende aí um lote dos produtos IP. E segundo o Ministério da Saúde, há alguns riscos, né, para a saúde das pessoas, né, para quem tem usado esse produto, né? Lote 1. Temperaturas caem no centro-sul do país, serras podem ter chuva congelada, é o que diz a previsão do tempo. Porque o goleiro Bruno foi preso 3 anos após obter liberdade condicional. Também temos aqui casos de maus tratos a animais, batem recorde em São Paulo, são 20 mil denúncias no estado. A ilha mais isolada do mundo registra caso suspeito de hantavírus. E ainda temos, após semana decisiva de derrota, o governo paga 2,4 bilhões em emendas. Aqui na Paraíba temos alguns destaques aqui. Combustível ou posto de combustível é alvo de explosão criminosa em João Pessoa. Paraíba tem mais de 2.400 pessoas fora de casa. Uma semana após fortes chuvas, detento foge de hospital após pedir para ir ao banheiro. E também temos aqui para destacar, Campina Grande divulga a lista de selecionados para trabalhar no São João de 2026. Temos também aqui, Prefeitura de Nova Floresta realiza reunião para alinhamento da segurança da programação da emancipação política. Picuí se destaca em reconhecimento nacional em selo diamante do Sebrae. Tá? São algumas notícias que você vai ter com detalhes ao longo do programa, porque hoje vamos até às 10 horas. Hoje não teremos o Jornal Cenecista, hoje vamos ter o programa da Prefeitura de Frei Martinho, Construindo com a Nossa Gente, de 11 ao meio-dia. Você não pode perder aqui na programação Rádio Cenecista FM. Tudo certo? 8h40 aqui, João Bosco e Vinícius cantando na manhã da Cenecista FM, o melhor do sertanejo.

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8: gente com você no Sabadão Cenecista FM. Hoje tem sorteio. Ah, hoje tem sorteio para você que está na nossa audiência e deseja participar aqui. Mande o seu recado, participe aqui do sorteio das Óticas Mirna, hein? Ah, hoje tem sorteio, atenção, hoje está valendo o óculos Derek das Óticas Mirna, tá? Dia das Mães, amanhã Dia das Mães, e as Óticas Mirna sorteia para você um brinde aqui na programação Rádio Cenecista FM. Basta você dizer aqui no programa qual a ótica onde você vê bem e é bem visto. Ainda dá tempo de você responder. Estamos aqui ainda na expectativa para o sorteio. Daqui a pouco acontece o sorteio. Então manda pra gente aqui, participe aqui, tá? 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É isso. Dia das Mães é amanhã e as Óticas Mirna vai sortear para as mães, neste sábado agora, um lindo óculos de sol Derek, tá? Basta você ligar pra gente aqui e dizer qual a ótica onde você vê bem e é bem visto. Responda pra gente, participe aqui. O nosso zap é o 99127181, 99127181. Gustavo Lima agora dá um recado pra gente aqui, às 8h54 é amanhã da Cenecista FM, o melhor do sertanejo.

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6: Paris, 9 de maio de 2026. Essas são as principais notícias deste sábado. A Rússia realizou hoje seu tradicional desfile militar do Dia da Vitória, em que o país celebra o triunfo da União Soviética sobre a Alemanha nazista na Segunda Guerra Mundial. Pela primeira vez em quase 20 anos, o 9 de maio foi lembrado de forma sóbria na Rússia, devido ao temor de ataques da Ucrânia e apesar da trégua de 3 dias em vigor, mediada e anunciada pelos Estados Unidos para ter início a partir deste sábado. Na Praça Vermelha, no coração de Moscou, o desfile teve formato reduzido, sem tanques ou equipamentos militares. Em discurso, o presidente russo Vladimir Putin afirmou que a Ucrânia tem uma força agressiva apoiada pela OTAN e a causa russa é justa. Uma violação flagrante do cessar-fogo no Oriente Médio. É dessa forma que o Irã classifica os bombardeios americanos a 2 navios petroleiros iranianos no Golfo de Omã ontem. Uma fonte militar citada pela agência Tasnim indicou que o exército do país reagiu com tiros, mas as hostilidades cessaram logo depois. Apesar do ataque, o presidente dos Estados Unidos, Donald Trump,

0: diz esperar uma resposta do Irã à mais recente proposta de Washington sobre um acordo para pôr fim à guerra no Oriente Médio. Em entrevista a jornalistas na Casa Branca, o líder republicano afirmou que deveria receber uma carta de Teherã durante a noite. O exército de Israel voltou a pedir neste sábado que moradores de vários vilarejos no sul do Líbano deixem imediatamente a região, antes de novos ataques contra o grupo Hezbollah, apesar da trégua em vigor. As autoridades israelenses indicaram ter atingido mais de 85 alvos do movimento armado libanês nas últimas 24 horas. Segundo o Ministério da Saúde do Líbano, os ataques israelenses de sexta deixaram 10 mortos no sul do país, entre eles duas crianças e três mulheres. O diretor-geral da Organização Mundial da Saúde, Tedros Adhanom Ghebreyesus, se reunirá com o chefe do governo espanhol, Pedro Sánchez, em Madrid hoje, antes de desembarcar nas Ilhas Canárias, na Espanha, para coordenar a retirada de passageiros do cruzeiro afetado por um surto de antivírus. A chegada do navio ao arquipélago espanhol está prevista para este domingo. Segundo a OMS, 6 casos de antivírus foram confirmados no cruzeiro e 8 suspeitos. Entre os confirmados estão um casal de holandeses e uma alemã que morreram devido a complicações dessa doença considerada rara e transmitida principalmente por roedores. Rádio França Internacional, em parceria com a agência Rádio Web, de Paris, Daniela Franco.
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9:06, agora 9:06, você na CNC Extra FM, no Sábado é Nosso. Continuo respondendo aqui a nossa enquetezinha, a nossa pergunta. Tá valendo um óculos de sol Derek, tá? Qual a ótica que vê bem e é bem visto? Tá? Manda pra gente a resposta aqui. Fala só o nome da ótica. Quem respondeu ontem? Quem respondeu ontem não precisa responder hoje porque já está na relação, tá bom? Quem não respondeu, ainda há tempo de você responder. Mande pra gente agora, participe do sorteio que acontece daqui a pouco aqui da programação Rádio Cenecista FM. Tá tudo certo? Estamos juntos no Sábado é Nosso, 9:07. Daqui a pouquinho tem o sorteio. Estavam marcados para as 9:00, vamos ficar até 9:30. Até as 9:30 você participa aqui do sorteio, vamos fazer as 9:30 o sorteio. Tudo bem? Então dá tempo ainda de você responder pra gente. Qual a ótica onde você vê bem e é bem visto? Responda pra gente, participe. Haverá sorteio de um óculos, Derek, pro Dia das Mães, amanhã Dia das Mães. O sorteio acontece daqui a pouco aqui na programação Rádio Cenecista FM. 9:07 agora, Lucas Luco cantando pra gente no Sabadão da Cenecista.

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você com a gente, 9 horas 22 minutos. Daqui a pouco você tem o sorteio aqui. Sorteio de um óculos de sol Derek. Daqui a pouquinho, oferecimento Óticas Mirna, em razão de amanhã ser o dia das mães, hein? Amanhã é dia das mães. E as Óticas Mirna está sorteando aqui um óculos. Temos pouco mais aí de 8 minutos para você responder para a gente. Mande agora a resposta para a gente aqui. Manda no zap aí. Pode ser em voz, pode ser em texto. Diga o nome da ótica e você vê bem e é bem visto, tá? Basta dizer o nome da ótica. Valendo o sorteio daqui a pouquinho, 9:30 aqui na programação Celestista FM. Rio Negro e Solimões aqui no Sabadão da Celestista, nas melhores sertanejas.

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3: Estamos aqui às 9 horas 37 minutos, agora é hora do sorteio, vamos fazer o sorteio agora. Tá valendo um óculos de sol, Derek, das Óticas Minas. Atenção, mamães, a você que está na nossa audiência, que participou, né? São mais de 60 pessoas aqui. Precisamente 67 pessoas, tá? E responderam aqui a nossa pergunta, responderam a nossa enquete, valendo óculos de sol, Derek, lá das Óticas Birna. Qual a ótica que você vê bem e é bem visto? Tá? É isso. A pergunta era essa que você podia responder aqui pra gente, tá bom? No nosso zap zap, encerramos aqui, né, o recebimento das respostas. E agora vamos ao sorteio. Marinaldo Santos aqui do nosso lado vai fazer aqui, vai apontar um número de 1 a 67. E aí vamos ver quem vai levar o óculos, né? Esse sorteio das Óticas Mirna. Atenção, hein? 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Nós perguntamos aqui... qual a ótica onde você vê bem e é bem visto, tá? Vamos lá, estamos aqui com a relação das pessoas, todo mundo que mandou mensagem pra gente, foram pra relação, né, que responderam, todos que responderam, Óticas Mirna, a resposta certa, Óticas Mirna, quem respondeu está concorrendo agora a um lindo óculos de sol, Derek, presente das Óticas Mirna, atenção, 42 anos, cuidando com carinho da sua visão. 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Atenção, atenção, vamos lá. Marinaldo Santos apontando aqui o número, caiu no 48. Número 48, vamos ver quem vai levar o óculos da promoção das Óticas Mirna. 48, vamos observar aqui quem mandou pra gente. Alexandra, 48, leva aqui o óculos de sol das Óticas Mirna. Alexandra, você foi a sorteada, nossa ouvinte aqui da programação Senecista FM. Leva o óculos das Óticas Mirna, tá bom, Alexandra? Você pode passar aqui. Hoje vamos estar até meio-dia, não sei se vai dar tempo você vir para cá. Até 1 da tarde. Vamos estar aqui até 1 da tarde. Se não puder hoje, você passa amanhã. Amanhã vamos estar aqui no plantão até meio-dia, tá bom? Até meio-dia. Então, se você desejar pegar hoje ou amanhã ou na próxima semana, não tem problema. Você vai pegar aqui a autorização para você passar nas Óticas Mirna e pegar o seu brinde, tá bom? Seu óculos de sol da marca Derek, tá bom? Alexandra, a sorteada aqui dessa promoção das Óticas Mirna, promoção para o Dia das Mães, e ela leva o óculos aqui de sol. Tudo bem? Jorge Matheus aqui no Sabadão da Senecista FM às 9h40, as melhores sertanejas.

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11: Nove 9h52 agora, sábado é nosso, daqui a pouco tem a missa direto da Matriz, 11 horas hoje, construindo com a nossa gente da Prefeitura Municipal de Frei Martinho, tá bom? Daqui a pouquinho, de 11 ao meio-dia e de meio-dia a 1 da tarde, programa da Câmara Municipal de Picuí. Um posto de combustíveis que fica na rua Frodoaldo Peixoto Filho, no bairro Valentina de Figueiredo, João Pessoa, foi alvo de uma explosão criminosa na madrugada deste sábado. Segundo a Polícia Civil, o dono do estabelecimento acionou a Polícia Militar após notar, pelo circuito de câmeras de segurança instaladas no local, a chegada dos criminosos. O alvo da explosão foi a sala onde ficava o cofre do posto. Equipes da perícia foram acionadas, estiveram no local para os primeiros levantamentos. A Polícia Civil não deu detalhes sobre a ação, nem havia informações sobre a quantia roubada, o número de suspeitos envolvidos ou a dinâmica completa do crime também estão sendo investigados agora. Esse caso, e com este caso, João Pessoa registra 4 explosões em postos de combustíveis em 2026, segundo ocorrências atendidas pela Polícia Militar. O ataque mais recente havia ocorrido há menos de 15 dias. 9h53 aqui na manhã da CNCista FM, o sábado é nosso. Murilo Ruffi aqui na programação deste sábado.
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1: Ficando por aqui, agradecendo a você a audiência, obrigado pela atenção. O Sábado Nosso segue, por vem agora a missa direta da Matriz, depois 11 horas você acompanha Construindo com a Nossa Gente da Prefeitura de Frei Martinho, meio-dia programa da Câmara Municipal de Picuí, e a gente segue depois até meia-noite no Sábado é Nosso. Marinaldo Santos na mesa de som, Jair Gomes na apresentação, Vanessa Souza na redação. Um abraço, gente, Hugo e Guilherme, fechando aqui o Sabadão da Cinecista da primeira parte, hein? Um grande abraço, tchau, tchau.

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0: Filhas, Sueli dos Santos. Ele filho de Benedito Medeiros Dantas, Maria Helena Santos de Lima Dantas, natural e residente em Picuí. Ela, filha de Luiz Vitorino dos Santos, Osélia dos Santos, natural e residente em Picuí. Adrielder Dantas da Silva Souto, Ele, filho de José Elde Souto da Silva, Alexandra Cibele Dantas da Silva Souto, natural e residente em Picuí. Ela, filha de Gilberto Severino Ramos, Francisca da Silva Souto, natural de Cuité e residente em Picuí, PB. Quem souber de algum impedimento que impeça a celebração deste sacramento, está obrigado em consciência a declará-lo. Com o favor de Deus e da Santa Igreja, querem se casar também. José Rayan Lima Azevedo, Marcela Camille Araújo Santos. Ele, filho de Radmarque de Macedo Azevedo, Maria das Vitórias Lima Azevedo, natural e residente em Picuí, PB. Ela, filha de Marcelo Cardoso dos Santos, Josicleide dos Santos Araújo, natural de Cuité e residente em Picuí. Radmarque de Macedo Azevedo, Maria das Vitórias da Silva Lima. Ele, filho de José Avelino Filho, Severina Zilda de Macedo. Ela, filha de Bento Gomes de Lima, Maria de Leusa da Silva, ambos naturais e residentes em Picuí. Programação da semana. Sábado, 9 de maio, às 16 horas, missa na Capela do Sítio Serra Baixa. Às 19 horas, missa na Capela de São Francisco, no bairro Senecista. 19h30, grupo de oração Príncipe da Paz na Capela de Nossa Senhora de Fátima, no centro. Domingo, 10 de maio, Dia das Mães. Às 7 horas, missa na Matriz. Às 8 horas, batizados na Matriz. Às 10 horas, missa em Frei Martinho. Às 16h30, missa na Capela de São José, no bairro São José. Às 19h30, missa na Matriz. Segunda-feira, 11 de maio, às 19 horas, Terço dos Homens na Matriz. Terça-feira, 12 de maio, nos dias 12, 13 e 14, encontro de formação do clero em Lagoa Seca. Às 19h30, novena mariana nas capelas dos bairros. Quarta-feira, dia 13 de maio, dia de Nossa Senhora de Fátima. Às 18h30, terço na Matriz. Às 19h, procissão luminosa saindo da Matriz para a capela de Nossa Senhora de Fátima. Às 19h30, missa na capela de Nossa Senhora de Fátima no centro. Quinta-feira, 14 de maio, às 19h, adoração ao Santíssimo Sacramento na Matriz. Às 19h30, missa no sítio Várzea Velha. Sexta-feira, 15 de maio, às 16h, missa no sítio Lamarão. Às 19h, missa na Capela de Santa Teresa, no Chico de Adalto. Intenções para sábado, 9 de maio. Em ação de graças, Divino Pai Eterno, Nossa Senhora do Perpétuo Socorro, Nossa Senhora dos Amostros, São José, pelos 6 anos de vida de Maria Cecília Almeida Lisboa. Pedido de oração pela saúde de Edmário Hudson Santos de Macedo, Maria da Paz Lima da Silva. Na missa de hoje, vamos recordar de modo particular os nossos irmãos falecidos. 30 dias, Eudócio Mário de Jesus. 1 ano, Antônio Cândido Filho. 2 anos, José Mariano Filho. 3 anos, Geralda Josefa dos Santos Medeiros. 8 anos, Aldemir de Lima Silva. 9 anos, Ana Lúcia dos Santos Macedo. José Antônio da Silva, Maria das Vitórias de Assis, Josefa Barros Cândido, Sebastião Lindário de Araújo, José Cândido Sobrinho, Luzia Medeiros de Queiroz, Otila Alice Barros, Pedro Geraldo Gomes, Paulo Amâncio de Freitas, José Azevedo Barros, Odaci Barros, Rafaela Bezerra da Silva, Carlos Henriques Maciel, Severina Maria da Conceição, Luiz Manuel de Oliveira, Luzia Marcionila de Oliveira, Francisco de Oliveira, Maria José de Araújo, Guilhermina Gomes de Azevedo, Cristino Severino de Azevedo, Aparecida de Souza Azevedo, Antônia Almira de Araújo, Helson Pedro de Lima, Francisco Isidoro de Lima, Djaelma de Lima Vasconcelos, José Ferreira de Vasconcelos, Maria do Céu de Lima Vasconcelos, João Garcia Dantas, Margarida Maria Dantas, Maria José, Francisco Ferreira Dantas, Antônio Garcia Dantas, Paulo Garcia Dantas, Maria de Fátima Dantas, Mariano José Dantas, Manuel Garcia Dantas, Cecília Maria Dantas, Maria da Luz Dantas, João Omar Dantas, Milton Araújo, Benício José Lima, Edvirgens Rosa de Lima, João Gomes de Lima, Francisca Nessie Medeiros, Luiz Luciano da Silva, Anésia Maria da Conceição, Manuel Luciano, Tomásia Maria da Conceição, Vanderlei Inácio dos Santos, José dos Santos, Edvânia Maria Oliveira de Macedo, Manuel Belarmino de Araújo, Maria Gorete de Araújo, Valdenora Eunice de Araújo Cassiano, Maria do Carmo Ferreira Cabral. Acho que sim. Angelina Sétimo Dia. Irmãos, fiquemos atentos à benéfica e dinâmica presença do Senhor na liturgia e em nossa vida, procurando reconhecer que temos necessidade da misericórdia de Deus. Devemos manifestar que queremos viver em sua presença. Deus nos orienta, corrige, perdoa, cura e ama sem cessar. Vinde, voltemos para o Senhor, que é justo, humilde e compassivo.
1: Seu a morte com amor. Estou ressuscitando, aleluia. Seu a morte com amor. Aleluia. Vencido a morte, o Senhor fica leva sempre entre nós. A alma viva chama do amor que reside em cada cristão a caminho do Pai. Cristo ressuscitou, aleluia, venceu a morte com amor. Cristo ressuscitou, venceu a morte com amor. Aleluia. E vencido no amor de um Senhor, nos abrindo um som de fé. Nos nosso peregrina pela face do mundo, terá seu final do Pai. E ressuscitou, aleluia. Venceu a morte com amor. E ressuscitou, aleluia. Venceu a morte com amor.
2: Em nome do Pai, e do Filho, e do Espírito Santo.
3: Amém. Amém.
2: A graça e a paz de Deus, nosso Pai, o amor de Jesus Cristo e a comunhão do Espírito Santo estejam convosco.
4: Bendito seja Deus que nos reuniu no amor de Cristo.
2: Irmãos e irmãs, reconheçamos os nossos pecados para celebrarmos dignamente este santo mistério. Façamos esse instante de silêncio e peçamos a Deus perdão.

0: pois todos sabiam que o pai de Timóteo era grego. Percorrendo as cidades, Paulo e Timóteo testemunham as decisões que os apóstolos e anciãos de Jerusalém haviam tomado e recomendavam que fossem observadas. As igrejas fortaleciam-se na fé e de dia para o dia cresciam em número. Paulo e Timóteo atravessaram a Frígia e a região da Galáxia, pois o Espírito Santo os proibia de pregar a palavra de Deus na Ásia. Chegando perto da Nísia, eles tentaram entrar na Bitínia, mas o Espírito de Jesus os impediu. Então atravessaram a Mísia e desceram para Troade. Durante a noite, Paulo teve uma visão. Na sua frente estava de pé um macedônio que lhe suplicava: "Vem à Macedônia e ajuda-nos." Depois dessa visão, procuramos partir imediatamente para a Macedônia, pois estávamos convencidos de que Deus acabava de nos chamar para pregar-lhes o Evangelho. Palavra do Senhor.
1: Graças a Deus.

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0: esteja convosco.
1: Ele está no meio de nós.
0: Proclamação do Evangelho de Nosso Senhor Jesus Cristo, segundo João.
1: Glória a vós, Senhor.
0: Naquele tempo, disse Jesus aos seus discípulos: se o mundo vos odeia, sabei que primeiro me odiou a mim. Se fosseis do mundo, o mundo gostaria daquilo que lhe pertence. Mas porque não sois do mundo, porque eu vos escolhi e apartei do mundo, o mundo por isso vos odeia. Lembrai-vos daquilo que eu vos disse: o servo não é maior que o seu senhor. Se me perseguiram a mim, também perseguirão a vós. Se guardaram a minha palavra, também guardarão a vossa.

3 de São Sebastião e que também nos acompanha através da rádio. A liturgia deste sábado, da quinta semana da Páscoa, nos coloca e nos insere diante da missão. Quando lemos os Atos dos Apóstolos, que é a continuação do Evangelho segundo São Lucas, vamos perceber o início da igreja. Nós já estamos lendo há algumas semanas os Atos dos Apóstolos, que nos apresentam justamente a igreja nascente. Nossa linguagem popular, os primeiros passos que a igreja deu depois que Jesus ressuscitou, subiu ao céu e enviou o Espírito Santo. A igreja de Cristo que toma e que recebe esta força do alto para proclamar em todo parte a palavra de Deus. Mas aqui, palavra de Deus compreendida como primeira pessoa. Porque Jesus é a palavra definitiva do Pai. Deus Pai não vai pronunciar outra palavra. Porque Jesus é a palavra encarnada. Jesus é o Logos eterno que veio habitar em nosso meio para nos resgatar e nos salvar. Tanto é que o próprio significado do nome Jesus quer dizer Deus salva. Deus veio nos salvar. Então, a missão da salvação, ela continua através dos apóstolos que foram escolhidos pelo próprio Senhor. Aqueles que são enviados para anunciar o próprio Jesus Cristo. Essa semana nós escutamos, por exemplo, o primeiro concílio da igreja, por assim dizer, que foi o concílio de Jerusalém. Esta grande reunião em que estavam presentes os apóstolos, os anciãos do povo, e também São Paulo e São Barnabé, que foram tratar justamente da questão da circuncisão com os apóstolos reunidos em Jerusalém. E depois de grande debate, depois de muita oração, naturalmente, impulsionados pelo Espírito, eles deram as orientações que o próprio Espírito Santo suscitou. E o que foi que o Espírito Santo suscitou através dos apóstolos? De não impor nenhum fardo além destas coisas indispensáveis, tais como abster-se de carnes sacrificadas aos ídolos, do sangue, das carnes de animais sufocados e das uniões ilegítimas. Vós farei bem se evitardes essas coisas. Saudações. Então este foi o consenso que a comunidade apostólica chegou para justamente receber de uma maneira mais aberta, por assim dizer, aqueles pagãos que eram convertidos ao cristianismo. Aliás, o nome cristão, nós escutamos já umas duas semanas mais ou menos, que surgiu justamente em Antioquia, que eles eram chamados de cristãos, ou seja, aqueles que eram seguidores de Jesus. Mas ser cristão, ou melhor, ser católico, não é somente um jeito de ser, mas é uma identidade. Quando eu digo que eu sou católico, então eu estou assumindo tudo aquilo que Jesus revelou, tudo aquilo que ele deixou através da comunidade apostólica e que chegou até os nossos dias. Quando Jesus chamou, por exemplo, os quatro primeiros apóstolos, Simão e André, Tiago e João, lá nas margens do lago de Genezaré, este chamado também é para cada um de nós, para que nós possamos segui-lo, assim como o apóstolo São Paulo e os demais apóstolos também seguiram a Jesus e foram anunciar a palavra aonde ele mesmo indicava. Então, ser católico é de fato não somente um nome que temos, mas é uma identidade. Assumir Cristo em nossas vidas. E uma pergunta é fundamental: será que eu estou sendo católico aonde quer que eu vá? Ou talvez eu só seja católico quando eu estou dentro da igreja, porque muitas vezes esta modinha, que é uma modinha satânica, não vem de Cristo e muito menos vem do Espírito Santo. Não, eu só sou católico dentro da igreja. Sim, mas e lá fora? Como é

que eu posso testemunhar Cristo lá fora. São Francisco de Assis, em certa oportunidade, dizia: a nossa vida talvez será o único evangelho que muitas pessoas vão ler. Então, se a minha vida exala o odor de Cristo, naturalmente as pessoas vão ver que eu sou de Cristo. Então, da mesma maneira que eu sou um católico aqui dentro, eu devo ser lá fora. No meu trabalho, no namoro, no noivado, no meu matrimônio, na escola. Então, eu não posso ser duas caras, como o ditado popular diz. Eu devo ser um autêntico seguidor de Jesus Cristo. Assim como São Sebastião também foi. São Sebastião não negou a sua fé e enfrentou o imperador. A tal ponto que ele mereceu alcançar a coroa do martírio, perdendo a sua vida aqui nesta terra, mas alcançou a vitória no céu. Quando estava em Roma, tive a oportunidade de visitar a Basílica de São Sebastião, onde lá estão guardados os restos mortais dele. E lá naquela basílica, muito importante para a cidade de Roma e naturalmente para a igreja, onde pude ver os restos mortais, as flechas e tudo mais, nós vemos um homem que dedicou a sua vida e que com certeza serviu de exemplo para muitas pessoas. Então Paulo e os apóstolos foram esses setas que apontaram para Cristo. E o evangelho de hoje já mostra as consequências daqueles que seguirão a Jesus Cristo. E quais são as consequências? Se o mundo vos odeia, sabei que primeiro me odiou a mim. Mas por que odeiam Cristo? Porque Cristo é a verdade que ilumina o mundo. E no mundo envolto em trevas, em mentira, dizer a verdade muitas vezes será entendido como algo mal. Uma espécie de inversão de valores. Mas a verdade, ela não muda. A verdade de Cristo é uma só, aqui em Picuí e em qualquer parte do mundo. Porque se a verdade for flexível no que diz respeito a uma espécie de conceito que pode mudar, e se não for uma definição, mostra que ela não é autêntica. Então Jesus Cristo disse: olha, o mundo me odeia, então também odiaram a vocês. Porque vocês não são do mundo. Se fossem do mundo, vocês gostariam daquilo que pertence ao mundo. Então nós não podemos gostar daquilo que é do mundo. Nós devemos gostar daquilo que é do céu. Por isso que o apóstolo Paulo também nos dizia: aspirai aos dons mais elevados, e eu lhes mostrarei um caminho infinitamente superior. Ainda que eu falasse a língua dos anjos, a língua dos homens, se eu tivesse o dom da profecia, se eu tivesse o dom da fé, a ponto de transpor montanhas, mas se não tiver amor, de nada adianta. Então, o amor e a verdade se abraçam para anunciar a Cristo. E na nossa condição de discípulos, nós devemos compreender que somos servos, e o servo não é maior do que o seu Senhor. O servo segue o seu Senhor. Se perseguiram a Jesus, naturalmente também irão nos perseguir. Mas quem perseverar até o fim, este será salvo. Pois quem perde a sua vida por mim, vai encontrá-la no reino dos céus. Por isso, irmãos e irmãs, peçamos a Nossa Senhora neste sábado. Sábado é o dia consagrado à Virgem Mãe de Deus. Peçamos a ela que saibamos ser fiéis ao projeto de Deus. E que sejamos fiéis também à voz do Senhor. Se o Senhor lhe chama, não resista. Diga sim sempre a Ele. Porque aquele que amou Jesus Cristo aqui na terra e amou também o seu irmão, com certeza um dia irá morar no reino dos céus. Como consequência daqueles que amaram a verdade, amaram a Jesus, mas também amaram o seu irmão. Só vai entrar no céu quem amou na terra. Quem não amou na terra, jamais irá no reino dos céus.

0: Elevemos ao Senhor as nossas preces e após cada súplica digamos confiantes: Senhor, escutai a nossa prece, todos.
1: Senhor, escutai a nossa prece.
2: Pelos que estão de toda parte, para que se conscientizem do grande valor da oração e reze sem cessar. Pelas necessidades próprias e dos outros, rezemos.
1: Senhor, escutai a nossa prece.
2: Pelas crianças órfãs, famintas e abandonadas, para que sua situação motive e encontre soluções por parte das autoridades constituídas, rezemos.
1: Senhor, escutai a nossa prece.
2: Pelas pessoas que, na sociedade, têm maiores responsabilidades, para que, iluminadas pelo Espírito Santo, percorra o caminho da justiça e da solidariedade, rezemos.
1: Senhor, escutai a nossa prece.
2: Pelos enfermos, para que, na palavra de Deus e na oração, encontre alívio e esperança e, com o auxílio da medicina, recupere a saúde, rezemos.
1: Senhor, escutai a nossa prece.
0: Rezemos pelo Santo Padre, o Papa Leão. Ontem completamos um ano da eleição do Santo Padre. Rezemos pelo nosso Bispo Dom Ducênio, por todos os bispos e pelo clero. Rezemos pelas almas do Purgatório, pelas almas de Eudócio Mário, Antônio Cândido, José Mariano, Geralda Josefa, Aldemir de Lima, Ana Lúcia dos Santos, por todos os irmãos e irmãs falecidos já mencionados nesta Santa Eucaristia. Em desagravo ao Sagrado Coração de Jesus e ao Imaculado Coração de Maria, pelos dizimistas e benfeitores desta paróquia, por cada intenção que você traz no coração e pela paz no mundo, rezemos ao Senhor.
1: Senhor, escutai nossa prece.
0: Senhor Pai de misericórdia, acolhei com bondade os nossos pedidos. Nós o pedimos em nome de Jesus Cristo, vosso Filho, na unidade do Espírito Santo.
3: Amém.

0: Vem processão, eu vim acompanhado de nossa devoção. Pois simbolizam aquilo que eu feito, nossa vida e nosso coração. Ao celebrar nossa Páscoa e ao nos trazer só fé pra fazer de novo, ó Deus de amor, e me dá a nossa igreja, que a mãe deseja, que a consciência do gesto de ofenda se atualize durante toda a vida. Isso se mola sobre o altar, ao ser teu, essa Páscoa, e ao vos trazer a oferta, fazer de nós só Deus de amor, limitador e surpreendedor, e o carisma é sacrifício, aquele bênção que Cristo ofereceu. O mundo e homens serão reconduzidos para a nova aliança com seu Deus. Ao celebrar nossa Páscoa e ao vos trazer nossa oferta, passe de nós, ó Deus de amor, imitadores do Redentor.
1: Orai, irmãos e irmãs, para que o meu sacrifício, que também é vosso, seja aceito por Deus Pai Todo-Poderoso.
2: Receba, ó Senhor, por tuas mãos esse sacrifício, para a glória do seu nome, para o nosso bem de toda a sua santa igreja.
1: Senhor, aceitai compassivo as oferendas da vossa família e concedei que, sob o auxílio de vossa proteção, não percamos os dons que nos destes e alcancemos os bens eternos. Por Cristo nosso Senhor.
3: Amém.
1: O Senhor esteja convosco.
2: Ele está no meio de nós.
1: Corações ao alto.
2: Nosso coração está em Deus.
1: Demos graças ao Senhor, nosso Deus.
2: É nosso dever e nossa salvação.
1: Na verdade, é digno e justo. É nosso dever e salvação proclamar vossa glória, ó Pai, em todo tempo, mas com maior júbilo louvar-vos neste tempo, porque Cristo, nossa Páscoa, foi imolado. Pois, destruído o que era velho, toda a criação decaída é renovada, e em Cristo nos foi recuperada a integridade da vida. Por isso, transbordando de alegria pascal, exulta a criação por toda a terra. Também as virtudes celestes e as potestades angélicas proclamam o hino à vossa glória, cantando a uma só voz.
0: A vossa glória, hosana nas alturas, hosana nas alturas, hosana. Bendito aquele que vem, em nome do Senhor, hosana nas alturas, hosana nas alturas, hosana.
1: da verdade, ó Pai. Vós sois santo, fonte de toda santidade. Santificai, pois, estes dons, derramando sobre eles o vosso Espírito, a fim de que se tornem para nós o corpo e o sangue de nosso Senhor Jesus Cristo.
2: Enviai o vosso Espírito Santo,
1: estando para ser entregue, e abraçando livremente a paixão, Jesus tomou o pão, pronunciou a bênção de ação de graças, partiu-o e o deu a seus discípulos, dizendo: tomai todos e comei, isto é o meu corpo, que será entregue por vós.

Do mesmo modo, no fim da ceia, ele tomou o cálice em suas mãos e, dando graças novamente, o entregou a seus discípulos, dizendo: Tomai todos e bebei. Este é o cálice do meu sangue, o sangue da nova e eterna aliança, que será derramado por vós e por todos para a remissão dos pecados. Fazei isto em memória de mim.

0: Mistério da fé para a salvação do mundo. Salvador do mundo, salvai-nos. Vós que nos libertastes pela cruz e ressurreição. Celebrando, pois, o memorial da morte e ressurreição do vosso Filho, nós vos oferecemos, ó Pai, o pão da vida e o cálice da salvação. E vos agradecemos porque nos tornastes dignos de estar aqui na vossa presença e vos servir.
1: Aceitai, ó Senhor, a nossa oferta.
0: Suplicantes os pedimos que, participando do corpo e sangue de Cristo, sejamos reunidos pelo Espírito Santo num só corpo.
1: O Espírito nos una num só corpo.
0: Lembrai-vos, ó Pai, da vossa Igreja, que se faz presente pelo mundo inteiro, que ela cresça na caridade em comunhão com o Papa Leão, com o nosso Bispo Dulcênio, os bispos do mundo inteiro, os presbíteros, os diáconos e todos os ministros do vosso povo.
1: Lembrai-vos, ó Pai, da vossa Igreja.
0: Lembrai-vos também na vossa misericórdia dos nossos irmãos e irmãs que adormeceram na esperança da ressurreição e de todos os que partiram desta vida, Eudócio e Antônio. Acolhei-os junto a vós na luz da vossa face.
1: Concedei-lhes, ó Senhor, a luz eterna.
0: Enfim, nós os pedimos, tende piedade de todos nós e dai-nos participar da vida eterna. Com a Virgem Maria, Mãe de Deus, a Imaculada Conceição, São José, seu esposo, os apóstolos São Sebastião e todos os santos que neste mundo viveram na vossa amizade, a fim de vos louvarmos e glorificarmos por Jesus Cristo, vosso Filho. Por Cristo, com Cristo e em Cristo, a vós, Deus Pai Todo-Poderoso, na unidade do Espírito Santo, toda honra e toda glória, por todos os séculos dos séculos.

0: Rezemos com amor e confiança a oração que o Senhor Jesus nos ensinou. Pai nosso, que estais nos céus, santificado seja o vosso nome. Venha a nós o vosso reino. Seja feita a vossa vontade, assim na terra como no céu. O pão nosso de cada dia nos dai hoje. Perdoai-nos as nossas ofensas, assim como nós perdoamos a quem nos tem ofendido. E não nos deixeis cair em tentação,
1: mas livrai-nos do mal.
0: Livrai-nos de todos os males, ó Pai, e dai-nos hoje a vossa paz. Ajudados pela vossa misericórdia, sejamos sempre livres do pecado e protegidos de todos os perigos enquanto aguardamos a feliz esperança e a vinda do nosso Salvador Jesus Cristo.
2: Vossa é o reino, o poder e a glória para sempre.
0: Senhor Jesus Cristo, dissestes aos vossos apóstolos: eu vos deixo a paz, eu vos dou a minha paz. Não olheis os nossos pecados, mas a fé que anima a vossa igreja. Dá-lhe, segundo o vosso desejo, a paz e a unidade. Vós que sois Deus com o Pai e o Espírito Santo.
2: Amém.
0: A paz do Senhor esteja sempre convosco.
2: O amor de Cristo nos uniu.
0: Cordeiro de Deus, que tirais o pecado, tende piedade de nós. Cordeiro de Deus, que tirais
2: o pecado do mundo, tende piedade de nós. Cordeiro de Deus, que tirais o pecado do mundo, dai-nos a paz.

0: Felizes os convidados para a ceia do Senhor. Eis o Cordeiro de Deus que tira o pecado do mundo.
1: Senhor, não sou digno que entreis em minha morada, mas dizei uma palavra e eu serei salvo.

0: vida a nós salvar.
1: Vamos.
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0: Oremos. Nós os pedimos, Senhor, guardai em vosso constante amor que salvastes, para que, redimidos pela paixão do vosso Filho, se alegrem com a sua ressurreição por Cristo nosso Senhor.
1: Amém.
0: Divino Salvador Jesus Cristo, concedei-nos, sacerdotes santos, inflamados no fogo do vosso amor, totalmente doados à edificação da vossa Igreja. E vós, ó Maria, Mãe dos sacerdotes, vós que sois a onipotência suplicante, socorrei-os a todos, nos trabalhos e dificuldades em que se encontrarem. Virgem Mãe e Rainha dos Apóstolos de Jesus, aumentai nas famílias o respeito e o amor ao sacerdócio. Suscitai novas vocações sacerdotais e religiosas. Guiai, segundo o amor do vosso coração, os nossos seminaristas, para que sejam mais tarde dignos ministros do altar, santos e dedicados pastores do povo cristão.
1: Assim seja. Amém. Devemos sentar um instantinho. Meus irmãos e irmãs, muito bom dia a todos e também é bom dia aos nossos radiovintes que acompanham a Santa Missa do Agricultor, esta missa tão antiga, como diz aqui em Picuí, que nós celebramos há tantos anos, transmitida pela rádio. Nós queremos lembrar a comunidade de Serra Baixa, na Capela de Santana, que às 16 horas teremos a missa. Às 19 horas, a missa acontece na Capela de São Francisco, no Cenecista. E também aqui em Picuí, na Capela Nossa Senhora de Fátima, o grupo de oração Príncipe da Paz faz seu momento de oração. Amanhã, dia das mães, teremos missas aqui em Picuí, na Matriz, às 7 da manhã e às 19h30. Também amanhã à noite, teremos missa com batizados de adultos, né? Continuando, graças a Deus, já estamos chegando a 100 batizados agora na Páscoa, aqui na paróquia, né? E temos também, depois os batizados das crianças, pela manhã, Frei Martinho à missa às 10 horas, depois os batizados, e à tarde, às 16h30, missa na Capela de São José, do bairro São José, para o Dia das Mães, amanhã, rezando por nossas mães. É tão importante para todos nós. Na segunda-feira, o texto dos homens, sempre com o texto mariano, todos os dias aqui na matriz e também nas capelas. Alguns estão rezando. E peço a vocês também que rezem por nós, padres, para o nosso encontro e formação. Começa terça-feira e termina na quinta-feira em Lagoa Seca. Serão 3 dias de formação para os padres do clero da Diocese Campina Grande. E eu quero lembrar também que, mesmo assim, eu vou pedir licença ao bispo para vir celebrar o dia de Nossa Senhora de Fátima, né? Na Capela Nossa Senhora de Fátima. Atenção à programação para o dia de Nossa Senhora de Fátima, dia 13, quarta-feira. Aqui, rezaremos o texto às 18h30. 19 horas, atenção à procissão luminosa saindo aqui da matriz para a Capela Nossa Senhora de Fátima. Aí todo mundo vai trazer sua lanterna. A gente vai avisar amanhã também nas missas, para que a gente possa fazer a procissão luminosa.
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0: Senhoras e senhores, sejam todos bem-vindos ao 44º programa Construindo com a Nossa Gente, o programa de número 44. Desde que ele existe, são 44 edições desse programa. Ele tem a apresentação e redação desse seu amigo Hélio Oliveira. E você pode acompanhar pelo Facebook e Instagram da Prefeitura Municipal de Frei Martinho, além do YouTube do Estúdio Conecta. E também pelas rádios parceiras, Rádios Cenecista de Picuí e Rádio Cisal FM, também de Picuí. Eu estarei de olho na interação, eu estarei de olho aqui, como sempre, no Facebook. E Tião, o nosso prefeito, será o comandante ali, ele vai dando uma olhada no Instagram da Prefeitura Municipal de Frei Martinho. Você pode interagir com a gente, se identifique, mande sua mensagem, seja respeitoso tanto quanto nós somos respeitosos com você aí do outro lado do rádio, aí do outro lado da live. E compartilhe, porque hoje é um programa especial, em alusão ao Dia das Mães, no finalzinho do programa, imperdível, você sintonize, você vai ficar ligado aqui no programa Construindo com a Nossa Gente, tem a programação, iremos divulgar a programação de São João, né? As bandas que irão tocar no São João da gente, e também a homenagem da Prefeitura Municipal de Frei Martinho a todas as mães do nosso município. Hoje, 5 da tarde, tem uma festa linda lá no ginásio Valdo Pereira, né? Então, todo mundo vai ficar ligado no programa até o fim para não perder essa grande homenagem. Tião Pinto, seja bem-vindo, bom dia mais uma vez, mais um programa Construindo com a Nossa Gente.
1: Bom dia, Ed, bom dia a todos os ouvintes da Rádio Cenecista, da Rádio Cinzal, que estão através das páginas, das redes sociais, né? Abraçar minha mãe que está no sítio, em nome dela abraçar todas as mães freimartinenses, também as mães freimartinenses ausentes, com alegria, Ed, que nós estamos aqui nesse dia, nessa data tão especial, que é o Dia das Mães, né? E que a gente está prestando conta do que nós estamos fazendo pela população de Frei Martinho. Aí que abraçar aqui a vice-prefeita Maria, ao ex-prefeito Galeguinho, a Francisca, a você, Ed, e a todos aqueles que nos estão acompanhando também em outras regiões aí, né? Que a gente tem uma audiência muito boa. E agradecer a cada um que nos escuta através das rádios.
0: Muito bem. Vice-prefeita Maria de Fátima, antecipadamente já desejo um feliz Dia das Mães. Eu sei que você estará envolvida hoje, junto com Valéria Macedo, a primeira-dama, né, do município, na festa de homenagem às mães e todas as mulheres que são mães e as que ainda vão ser mães. Meu bom dia para você, vice-prefeita.
2: Bom dia, Ed. Bom dia a todos os ouvintes das rádios, né, através também das redes sociais. Bom dia, prefeito Tião. Bom dia, meu esposo Galeguinho está aqui comigo, Francisco. Todas as mães, né? Esse final de semana é dedicado a todos nós, a todas nós que exercemos essa sublime missão, com todos os desafios no dia a dia. E aí eu quero abraçar, né, a minha mãe de maneira especial, que está nos ouvindo, a todos que estão conosco. E de maneira muito especial aos meninos que estiveram ontem no ginásio preparando a festa, aos que estão agora, a equipe que está agora de manhã, e aí abraçando a todas as equipes que nos ajudarão durante todo o evento, de maneira muito especial a Valéria, que está no comando dessas equipes.
0: Muito bem, vamos começando o Construindo com a Nossa Gente, relembrando o mês de abril, o que aconteceu no mês de abril. E a Prefeitura segue com as obras de reforma do Clube Edivaldo Mota a todo vapor. O prédio, ele está sendo totalmente revitalizado para oferecer mais conforto, modernidade e espaço para a população. A nova estrutura contará com banheiros modernos, cozinha renovada e diversos outros ambientes preparados para melhor atender a todos. Esse Clube Edivaldo Mota, né, Tião, a gente sabe que ele praticamente vai ser colocado ao chão com uma reforma, uma grande reforma que vai ser totalmente transformado, né, Tião?
1: Isso mesmo. Já foi colocado no chão e agora nós já estamos fazendo a parte da estrutura que vai ser o novo clube, né? Eu queria agradecer ao deputado Hugo Mota, né? Que destinou aí quase R$1 milhão para que nós transformasse aquilo que já se viu muito, a população, a juventude de Frei Martinho participar de muitos eventos ali, e nós estamos transformando agora com outra realidade. Então, para nós é momento de alegria e de gratidão, porque nós estamos revitalizando uma história, né, que foi feita, que passou ali, e nós estamos renovando. Então, que nós... E quero agradecer mais uma vez àqueles que olham para o Frei Martinho.
0: Deputado Federal Hugo Mota, que é atualmente presidente da Câmara Federal. Então, vamos em frente, vamos em frente. A Prefeitura segue avançando com as obras da quadra de areia localizada em um ponto estratégico do município, proporcionando mais lazer, esporte e a qualidade de vida para a população. O novo espaço será destinado à prática esportiva e momentos de convivência, fortalecendo o incentivo ao esporte e promovendo mais oportunidades para os nossos jovens e toda a comunidade. Isso é importante, né, Maria? A fortalecer esse laço entre o esporte e a comunidade, né?
2: Sim, e o nosso governo, a gestão, ela tem esse olhar voltado em apoiar todas as modalidades de esporte. E a gente sabe que nós temos muitos talentos em Frei Martinho, né? Cada um se revela naquilo que se identifica na área do esporte. E aí já abraço a secretária Isabelle, a Osivane, o subsecretário e todos que nos ajudam a seguir trabalhando pelo esporte de Frei Martinho.
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0: 11 horas e 9 minutos, estamos ao vivo direto do estúdio Conecta aqui em Picuí, na Paraíba, pelas redes sociais da Prefeitura, Instagram e Facebook. E já já nós vamos lá no Facebook mandar aquele alô, interagir com você, saber se tem pergunta para nós. Então é isso aí. O Núcleo de Apoio à Pessoa com Deficiência realizou importante ação em alusão ao Abril Azul, mês dedicado à conscientização sobre o transtorno do espectro autista, o TEA, no Hospital de Trauma em Campina Grande. Aí a gente vê fotos dessa participação, é a Prefeitura também cuidando das pessoas com aspecto autista, né, Maria?
2: É uma realidade hoje presente, né, do nosso município, muitas crianças, muitas mães atípicas, e o que a gente precisa fazer é exatamente qualificar o nosso pessoal, né, para muito bem atender essas crianças, essas mães, né, e dar o suporte que elas precisam para se desenvolver e para ser vistas, não de forma separada, mas sim dentro da sociedade, com as suas limitações, mas com muito respeito e carinho.
0: Muito bem, estamos relembrando o que aconteceu no mês de abril, mas agora tem um aviso importante. A Prefeitura de Frei Martinho divulga as datas do São João da Gente 2026. Esse aviso aqui, a gente já pode... Eu acho que a gente já pode fazer isso aqui, deixar a homenagem lá pro final, né, Francisco? Portanto, vamos lá. Deixa eu pegar aqui minhas anotações. Tá aí na tela, e eu vou dizendo aqui quais são as atrações. Sábado, 6 de junho, na comunidade Quixaba, no ginásio da comunidade, tem Betinho Farra. Eita, vai ser bom, viu? Rapaz, eu estarei aqui, eu vou para essa festa, viu? Lá na Quixaba. Eu sempre gostei de festa na Quixaba, desde a minha infância. Sexta, dia 12 de junho, São João das Escolas, no Centro de Convivência, ali no centro, né, da cidade. Sábado, dia 20 de junho, na comunidade Timbaúba, no ginásio, vai ter Daniel Araújo e Forró Rela Bucho. Eita, que programação boa da bexiga! Sábado, dia 27 de junho, em um encerramento, né, no Centro de Convivência, com a banda Sistema Nervoso e Zé Macedo. Esta é uma realização da Secretaria de Cultura, Esporte, Turismo e Juventude de Frei Martinho. Tá aí, programação na tela da live, todo mundo ligado. E aí, Tião, esse ano mais uma vez chegando nos pontos Quixaba, cidade e também na Timbaúba, né?
1: Isso, e nas escolas também, né? Nós estamos convidando, e sinta todos convidados, né? São quatro atrações aí de... Quatro datas, né, que vai ter a animação do São João, e que sinta todos convidados. Essa é a nossa gestão trabalhando para também para a cultura e para o lazer.
0: Aurita Silva já está dizendo aqui no Facebook, na live da Prefeitura de Frei Martinho, que está ligada no programa de hoje. No finalzinho desse programa, vamos ter aquela homenagem da Prefeitura de Frei Martinho, um vídeo muito bacana aqui no, na nossa live de hoje. Tá? A cidade de Frei, a Prefeitura de Frei Martinho, por meio da Secretaria de Esporte, Cultura, Turismo e Juventude, realizou com grande sucesso o primeiro campeonato municipal de beach tênis no município. O evento reuniu atletas locais, incentivou a prática esportiva e promoveu momentos de lazer, integração e valorização do esporte entre os participantes da comunidade. Perdão pela gaguejada. A gestão municipal segue investindo em ações que fortalecem o esporte e proporcionam mais qualidade de vida para a população. Beach tênis, que é uma febre nacional, Frei Martinho também está conectado, né?
1: Isso, nós já... Já tem uma arena já, né? Que
2: duas,
1: tô...
2: né?
1: Aí nós já estamos em breve inaugurando outra arena, né? É uma modalidade nova que nós, como a nossa gestão, tem abraçado todos os esportes. E isso não é diferente, né? É mais um esporte que está chegando e nós estamos dando total apoio.
0: Muito bem.
1: Eu quero agradecer, né? A secretária de esporte.

0: uma mini mostra literária 2026, trazendo como tema Ler, Conhecer e Respeitar, construindo desde a infância uma educação antirracista e de qualidade. O evento aconteceu no Centro de Convivência João Alfredo Lopes e reuniu um grande público entre alunos, professores, gestores, pais e toda a comunidade. Como foi prestigiada, hein, Maria, essa mini mostra literária foi muito prestigiada. Eu fiquei muito feliz com essas imagens aí que estão nas redes sociais da prefeitura e também na nossa live.
1: Isso, todo ano, né, a educação, aí eu quero parabenizar a Rejane e todos que fazem a educação de Frei Martinho, ela se destaca, ela nos surpreende. Eu digo que não foi somente uma apresentação, foi um verdadeiro espetáculo, onde nós temos os nossos alunos com muito orgulho, protagonistas desta noite, e enche o nosso coração de orgulho, enche o coração dos pais, e aí a gente teve as famílias ali vendo, né? E eles passaram uma mensagem muito positiva, muito boa, e acaba que trazendo para eles a responsabilidade justamente de estar ali sendo, se transformando num cidadão melhor, antirracista, né? Que aí isso, a gente convive com isso aí no Brasil inteiro. E eu vou falar de Brasil porque nós somos brasileiros, mas não é só no Brasil. E de equidade, independente da cor da sua pele, do seu cabelo, de como perfeito seja, você não é melhor nem maior do que ninguém. Nós somos todos iguais.
0: Tião, escuta só isso aqui, Tião. Vera Lúcia, ela escreveu aqui no Facebook da live: temos que agradecer a todos que se preocupam com nós. Parabéns, Sião, por tudo que tem feito pela nossa comunidade Timbaúba, principalmente essa estrada aqui perto das nossas casas, pois melhorou muito. Inclusive, a gente vai falar também daqui a pouco sobre essa melhoria que tem sido feita, inclusive antes da gente vir para cá, né, Tião? Alguém fez uma solicitação no meio da rua, você parou, desceu do carro, foi ali conversar, e tomara que chova mais e que estrague mais as estradas, né, Tião?
2: Exatamente, né? É nosso compromisso com a população. É de dar qualidade de vida, né? E a nossa gestão do Tião e Marília tem feito isso pela população. Você tem ideia, nós estava quase intransitável para Currais Novos, como ainda.
0: Sim.
2: Tem ainda um bom pedaço ruim, né? E nós fizemos uma boa parte, acho que quase a metade, 50% da estrada que liga Frei Martinho a Currais Novos, ela está feita, né? E pedimos também que o gestor dessa de Currais Novos também olhe com bons olhos para que nós possamos concluir essa estrada que tão sonhada, que é a estrada de Currais Novos, que enquanto no asfalto, que o sonho nosso que era de cada vez mais já ficando distante, mas aí pedir a população de Frei Martinho também que cobre, porque se você pegar, Ed, 60, 70% dos carros que tem em Frei Martinho, eles são emplacados em Currais Novos. Então, nós estamos dando qualidade de vida para que eles possam trafegar, mas eles pagam todos
0: os impostos lá em
2: Currais Novos, que impede da gente também poder fazer com que eles possam chegar a Currais Novos, onde eles estão pagando todos os... quer dizer, você está tirando de Frei Martinho e colocando. Isso às vezes é uma diferença tão mínima. Disse, não, porque meu carro na Paraíba é mais caro, mas você vai com 50, 30, 40 reais. Mas você não tem. Qual é a qualidade de estrada que você tem?
0: E a gente tem que entender que Frei Martinho é uma cidade de divisa e Currais Novos exerce sobre Frei Martinho uma influência de comércio, de serviços. Então, nada mais justo do que os ex-prefeitos e prefeito de Currais Novos que eles tivessem um olhar de preocupação. Parece até que a gente está falando no deserto, né? Falando ao deserto, falando para nada. Eu e Tião fomos na gestão passada do ex-prefeito, qual é o nome dele que esqueci?
1: Odon.
0: Falamos, né, Tião?
2: Isso.
0: Ele fica lá ficava sempre com aquela conversa mole para lá e para cá. Agora é a vez da gente cobrar Lucas, que Lucas tem um empenho, que ele sabe que Frei Martinho consome serviços, isso, produtos, comércio, saúde, né? A gente precisa, o povo de Frei Martinho precisa ter acesso ao Hospital Oncológico de Currais Novos. Então, isso. Lucas, pelo amor de Deus, Lucas, está na hora de você fazer diferente. Os gestores de Frei Martinho que passaram até hoje, todo mundo vai à prefeitura de Currais Novos pedir para que

0: vocês tenham empenho, não é? Eu fui em Natal e lá em Natal eu consegui uma reunião de Tião e Felipe com o secretário de Infra do governo Fátima. Consegui uma conversa de Tião com o pessoal do DR, mas parece que a gente fala e eles fazem de conta que ninguém está falando com eles. Né, Tião? É complicado e a gente precisa da cidade de Currais Novos. A gente precisa do comércio, da saúde, enfim. Então, isso é um apelo público de um cidadão que todos os meses usa da estrada. Imagine só, Tião, se esse inverno já tivesse pegado com força, a cidade estaria, os alunos estariam ilhados, não é?
1: Mas mesmo sem chover, Ed, as pessoas tá andando 90, 60 quilômetros a mais para chegar em Currais Novos.
0: Absurdo.
1: Quer dizer, né? É uma manutenção, uma coisa simples, né? E também cobrar também da região, do pessoal de Boa Vista, daquele que usa essa estrada, que as pessoas, em vez de procurar. Que lá não é a nossa obrigação. Lá é Rio Grande do Norte. Quer dizer, em vez de procurar a gestão, está vindo procurar em Frei Martinho, caso que a nossa obrigação é dar manutenção o nosso município. Nosso município é um município muito grande, é uma extensão aí, quase 250 quilômetros quadrados. Né? Então, para a gente dar assistência. E o nosso recurso que vem para Frei Martinho é o mínimo para nós poder dar também essa assistência. Mas nós damos, né? Dentro das nossas condições, a gente tem dado isso, e eu quero abraçar aí os maquinistas, todos que fazem a infraestrutura do nosso município, onde tem na frente o secretário Zé Pinto, que tem dado também esse suporte à infraestrutura e de ter dado essa manutenção nas estradas, tanto nessa aí que liga Rio Grande do Norte, também dentro do nosso município.
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0: Pois é, ainda dentro dessa pauta de estradas, né, a infraestrutura realizou, né, a recuperação da estrada que liga o município de Frei Martinho a Currais Novos, até o trecho do rio, que não é uma obrigação sua, né, Tião?
1: Não.
0: Mas devido ao descaso tão grande dos prefeitos e do prefeito atual que passa por lá, não olha pra gente aqui. E nós consumimos produtos lá, mas aí, ó, as fotos estão na live, isso é um desabafo, eu fico pé da vida com isso. Tião nem tanto, porque Tião é mais calmo que eu, né? Ainda bem, se eu tivesse a calma de Tião, eu viveria 100 anos tranquilamente.
1: Mas eu tô indo procurar o prefeito Lucas, nós vamos chegar nessa parceria. Ele fez um ano passado. Nós tivemos já uma parceria boa lá, né? E não vai ser diferente. Eu não estou aqui julgando a gestão, porque até a gente coloca os secretários para ver essa situação, né? Eu tenho certeza, na hora que o prefeito Lucas tiver conhecimento do que está acontecendo, ele vai tomar as providências, né? Eu tenho um diálogo muito bom com ele. Eu tive agora na Expor Currais Novos.

0: que esses problemas que tá acontecendo aí, que acontece, se fosse aqui em Frei Martinho não acontecia, porque nossos vereadores têm esse cuidado. Eles trazem a debanda até mim. Então fica mais fácil da gente resolver os problemas. Os vereadores de Frei Martinho, eles têm olhado isso aí. Porque tem muita vereador que quer tirar foto, fazer denúncia, mas tem vereador em Frei Martinho que resolve o problema. É tão simples o problema que ele mesmo resolve, né? Você vai fazer um mato que está lá, que podia, é tão simples. Não, mas eu acho melhor fazer
1: um vídeo e vídeo publicar na rede social.
0: Para digredir a imagem do que resolver o problema. Então, às vezes é a falta disso aí, é a falta de pessoas de olhar, que só vem, é o político que só vem em quatro anos na eleição, aí chega lá para resolver, dizendo que vai resolver o problema e não resolve. Então, são essas coisas aí. Então, eu quero parabenizar toda a Câmara de Vereador de Frei Martinho, que tem dado esse suporte muito importante para mim, que é uma lâmpada que está num poste, que o eleitor também não pode vir na rua, na zona rural. É uma estrada dessa aí, é um mato que está tapando a estrada, né? Ele chega, não, vamos resolver. Não precisa
1: fazer publicação em rede social, né?
0: Porque é a utilidade pública, é o povo que está. Aí você está evitando um acidente, né? Essa semana, ontem mesmo, chegou um vereador lá em casa, eu venho da comunidade de Quixaba, e lá tem um mato que está fechando a estrada. Pronto, segunda-feira já vai lá a equipe para fazer a manutenção, para tirar esse mato que está impedido, que é numa curva, né? Então, para nós é gratificante, que a gente

0: comentário aqui, eu tô meio perdido aqui, Tião, no Facebook, mas já eu me encontro. Importante aviso, atenção, importante aviso, eu considero importante. Já está disponível a emissão da carteira de identificação da pessoa com fibromialgia. O documento é gratuito e garante mais reconhecimento e suporte para quem convive com a fibromialgia. A solicitação é feita de forma online, com envio de documentos como identificação, comprovante de residência, foto 3x4 e laudos médicos atualizados. O prazo para análise é de até 60 dias e após a aprovação, a carteira também fica disponível na versão digital com o QR Code para validação. Isso é importante. Tem muita gente que sofre com a fibromialgia, não é fácil, dores pelo corpo inteiro, e esse cuidado também faz parte da gestão Tiã e Maria, né?
1: Isso, né? Eu quero abraçar aqui a todos que fazem a saúde de Frei Martinho, né? No nome de Catiane. É mais um passo importante, a gente tem tido dando assistência muito grande, não só nessa, mas em todas as áreas que está aparecendo. Nós estamos com uma demanda muito grande de casos que têm aparecido. E eu acho que é muito importante também que isso aí também, o governo federal, ele tem, acho que já está sob lei esse reconhecimento também. Então, é importante que a assistência de Frei Martinho a gente esteja presente em todas as áreas,
0: né? Melhor gestão, parabéns, Sião. Joelma Dantas escreveu aqui. Alzilene Dantas, parabéns, Sião. Ô, Alzilene, minha amiga, tudo de bom para você. Fafá Araújo tá mandando bom dia a todos. Muito obrigado pela sintonia no programa.
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0: A Prefeitura, por meio da Secretaria de Infraestrutura, está realizando a construção de um barreiro na comunidade rural de Timbaúba. A ação é de grande importância para garantir o armazenamento de água, fortalecer a agricultura local e oferecer mais segurança hídrica para as famílias da região, especialmente nos períodos de seca. Um investimento que melhora a qualidade de vida e promove o desenvolvimento do nosso município. Tião, você está com a bexiga construindo barreiro com força, né? Para armazenar água, né?
1: Isso, não, esse aí foi... Já está construído, esse barreiro foi embora na chuva.
0: Ah, foi aquele,
1: nós,
0: né?
1: Nós já estamos aí, já construímos aí, eu quero abraçar aí a Maria da Luz, que estava preocupada, o barreiro, o azul, que... Então, nós já fizemos, já entregamos, não só eles, vários barreiros aí que nós fizemos aí. Estamos aguardando uma paradinha, né? O Rafael entrou de férias, aí nós vamos...
0: Rafael é maquinista, né?
1: Isso. Aproveitar suas férias, mais do que justa, né? A gente trabalha, não para, até o final, até véspera de Natal ele estava trabalhando, dando assistência. E vamos começar nas estradas agora, né? Se continuar a chuva, para que nós possamos retomar também os barreiros. A gente tem ideia, acho que nós fizemos aí já, me está falando, mais de 70 barreiros.
0: 70 barreiros, é isso que eu queria saber, rapaz.
1: Acho que o rio vai demorar para botar água, porque todo onde tem um riacho tá fechado, né? E ainda tem. Hoje nós temos. Você viu, acabou pedindo para fazer um barreiro. Então nós temos agora, vamos dar uma priada nas estradas e vamos continuar também fazendo os barreiros. E se Deus quiser, até o final do ano, nós, todos aqueles pedidos que foram feitos, nós estamos concluindo.
0: Tião, e se eu quiser construir um barreiro lá no meu sítio, um exemplo, o povo sabe que o meu sítio é lá no Rio Grande do Norte. Se um morador de Frei Martinho, da zona rural, eu quero fazer um barreiro, vai direto a você, fala com o Zé Pinto, fala com o Renaildo, fala com qual secretaria? Como é que ele deve proceder isso?
1: Na Secretaria de Infraestrutura tem uma excelente funcionária lá, esperando, você faz tudo que tem. Na agricultura, ele procura a Secretaria de Infraestrutura, tem um atendente lá que está lá a partir de 7 horas até 1 hora da tarde para fazer, para notar todos os pedidos, que seja poda de mato, poda de mato, lâmpada, barreiro, construção de estrada, o que for de infraestrutura,
0: Tá lá.

0: porque nós colocamos só uma pessoa, que a gente tem a Secretaria de Infraestrutura e Secretaria de Agricultura. Aí um pedido ia fazer na agricultura e outro na infraestrutura. Então, aí ficava aquilo, aí nenhum nem outro. Então a gente centralizamos, né? Colocamos lá uma pessoa lá, exclusiva para isso, e todos os pedidos são feitos lá e manda para mim, para que a gente destina. Ou seja, nós não antecipamos aquele. Você pediu hoje, não, você vai sentar numa fila e vamos resolver.
1: O agendamento, ser, né? Por agendamento, né?
0: A não ser aquelas emergências que a gente antecipa. Mas um cronograma não é justo você ir
2: passar na
0: frente, né, dos outros. É por isso que o cara, mal o seu pedido faz um seis meses, não sei, porque tem um que já está há 7, 8 meses lá. Mas nós vamos, se Deus quiser, esse ano. Nós temos, acho que, quase 100% de todos os pedidos feitos e realizados. Se Deus quiser, nós vamos realizar isso. É porque as nossas máquinas, é para tudo. É para limpeza da rua. Ninguém, Frei Martinho, ninguém, 99% que vai fazer uma construção, a não ser o maquinário da prefeitura, que seja a limpeza do terreno, para encostar.
1: Aí ganha, o povo ganha, quem vai construir uma
0: graça,
1: casa.
0: Rapaz, a prefeitura não dá, não. Hoje você tem que trazer uma carra de maçame hoje para chegar de Frei Martinho, não chega menos de R$600. Uma carra de areia para não chega menos
1: de. E a prefeitura dá isso de graça para as pessoas?
0: Totalmente de graça. Por isso, que é uma ajuda para que aquelas pessoas construam.
1: Aí você vai encher uma casa, então, lá em Frei Martinho. Eu vou construir. Você ajuda?
0: Aí tem ajuda. Ou
1: olha,
0: seja,
1: olha.
0: A pessoa está fazendo uma reforma. Você passa na cidade aí, está aquela ruma de entulho.
1: Sim.
0: Quem pega é a prefeitura. O entulho chegou lá, ele não demora mais do que um dia.
1: Que legal, que bacana.
0: A prefeitura está lá. Mesmo sem, não precisa nem ele pedir. Se o entulho está lá na frente, já sabe que é para tirar e não fica na rua. Não precisa nem aquela pessoa que está colocando ir lá fazer pedido. Não vai tirar meu entulho, não. A prefeitura
1: já vai lá e retira.
0: E tem esse cuidado para manter a cidade limpa, para não estar obstruindo as vias do município.
1: Ô Tião, em algum programa passado, eu não lembro qual foi, falar em entulho, vamos falar um pouquinho. Não está aqui na minha pauta, não, mas vou perguntar a você. A prefeitura já tem um carro de lixo adequado?
0: Temos, né? um carro de lixo, dada para o nosso senador Efraim Filho.
1: Sim.
0: Hoje, antes nós tínhamos 4 pessoas, 2 em cima de uma caçamba e 2 embaixo. Hoje não, é só 2 pessoas.
1: E o motorista ali.
0: E o motorista, fazendo com o quê? Com dano qualidade de vida. Ou seja, antigamente você é um risco, aquelas pessoas.
1: É um risco.
0: Em cima da caçamba, puxando o vidro, se cortou muito, a gente. Já se acidenta ali, hoje não, graças a Deus. Nós temos um compactador passando aí um dia sim, um dia não, em todas as ruas, também na comunidade de Timbaúba.
1: Fafá Araújo, tá ligada? Facebook aqui, ó. Fafá Araújo disse: enaltecer também o trabalho da querida Daniele Azevedo por estar sempre atenta às solicitações dos pedidos feitos lá na secretaria.
0: Isso, Daniela, nossa, minha amiga querida, Daniela.
1: Daniela Azevedo.
0: Concursada, né? Concursada, já chamou agora. E uma funcionária.
1: Exemplar,
0: que atende todo mundo com o mesmo carinho, com o mesmo sorriso. Um abraço, Daniela, e você, que a todos os funcionários que têm feito a nossa gestão diferente, por humanizado, né? Eu digo que os funcionários de Frei Martinho, eles são muito humanos, recebem todo mundo com muito carinho. Então, eu quero abraçar, em nome de Daniel, todos aqueles que estão à frente do nosso município aí. Deixa aquele que está varrendo a rua, que ela que entrega a bota, que entrega o. Então, e ela também ela faz parte da segurança do trabalho. Ela é formada na segurança do trabalho, ela é concursada na parte da segurança do trabalho. Então, não tinha uma pessoa melhor para estar ali cuidando dos trabalhadores. Ela é quem cuida dos vereadores, dos trabalhadores, né? Se tem o IPI e tal, a bota, tudo ali é com ela. Então, ela faz parte da segurança do trabalho.
1: Daniela Azevedo, inclusive, está aqui na
0: live. Eu quero abraçar o pai dela e a mãe dela, né? Exatamente. Pedrão, que foi um homem que trabalhou, se aposentou na prefeitura, fazendo também.
2: Pedro do Parque.
0: Eu chamava Pedro do Parque.
1: É, então, eu lembro.
0: Então, ele é o ínclo da um abraço, Pedro. Eu tenho certeza que ele está na escuta do programa, né? Junto com sua mãe, parabéns. E a toda a família.
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1: Tonheca Cunha escreveu aqui na live: Tião e Maria, uma ótima administração, parabéns. Célia Regina, estou aqui assistindo em Frei Martinho, parabéns Tião e Maria. Olha, esse programa parece até um programa só para ter elogio, mas é isso, né, Tião? É isso, né, Maria? As pessoas estão aqui falando, se elas quiserem também fazer uma crítica, se elas quiserem vir aqui, eu quero participar do programa Construindo com a Nossa Gente, eu sou cidadão, cidadã de Frei Martinho. Sinta-se convidado. Quer vir aqui fazer uma pergunta, participar do programa? Está convidado. Qualquer pessoa que quiser participar do programa Construindo com a Nossa Gente, está convidado, porque aqui é democracia, que a gente, aqui a gestão Tião e Maria, não tem medo da verdade, porque a verdade é uma só, é trabalho e construção sempre. Saúde, o Aedes aegypti, a batalha continua e a sua ajuda é essencial. A Secretaria de Saúde, através da Vigilância Ambiental e dos agentes de endemias, intensifica as ações de combate ao Aedes. Nossos profissionais estão em campo vistoriando residências e orientando a população sobre as melhores práticas para evitar a proliferação do mosquito. E lembre-se, o Aedes aegypti se reproduz em água parada, portanto, muito cuidado. Água parada, água limpinha, né, Maria? Né, Tião? É onde eles gostam, né?
0: Exato. Mas nós estamos lá, né, Chiquinho, é toda a equipe da Edemias aí, tanto cuidando, né, dando aquele suporte aí. Eu quero abraçar também todos que fazem a Edemias do nosso município, né? Então, um abraço aí a todos que faz uma parte da saúde. Então, quero abraçar a todos.
1: Vamos mandar alô, bora? Bora mandar alô? Bora.
0: Isso.
1: José Otílio, parabéns, Tião. Você é o cara. Que Deus te abençoe sempre. Tem alô para mandar hoje?
0: José Otílio está em São Paulo. Moramos muito tempo junto lá em São Paulo, na Vila Zata. É, obrigado aí, Zé Otílio. E vocês aí, eu quero abraçar todos os Frei Martinho ausentes, né? Que estão aí nessa luta, da batalha, né? Que hoje estão todos com o coração partido, né? Porque as suas mães estão aqui em Frei Martinho, né? E estão aí. Então, um abraço aí, você, meu irmão. E a todos, né? Queria abraçar o Chico da Pipoca, lá em Currais Novos, né? Que também está ligado no programa. Chico, ter sido um parceiro, um filho de Frei Martinho, né? Que defende a nossa gestão lá em Currais Novos. Quero abraçar você, Chico, e toda a sua família, meu irmão. Sinta abraçado aqui, um filho ausente, mas que é um filho ausente presente aqui em Frei Martinho. Chico é filho de uma pessoa, um ínclito, quem sabe, Chica Lauritina, né? Que foi uma grande mulher, uma guerreira, né? Então, um abraço aí, meu irmão.
1: Muito bem. Olha, você pode participar do programa através da live no Facebook, no Instagram, não é? E breve estaremos disponibilizando um WhatsApp para você mandar mensagem de áudio ou de texto aqui, né, Francisco? Francisco Brito, no próximo programa, dia 6 de junho, estaremos aqui com o WhatsApp disponível. Isso, o secretário de administração, Chiquinho, prometeu que vai disponibilizar um número para a gente receber áudio. Quem é que vai cuidar da escuta, da pré-escuta? Vai ser Francisco Brito. É ele lá, né? Tá certo. Muito bem, estamos ao vivo.
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1: Olha a hora, 11h42. Parece até, Tião, que é uma coisa... Antes, deixa eu mandar um alô aqui. Bom dia. Que pena que esse ano não vou participar da festa do Dia das Mães, que eu amo, essa festa de Frei Martinho. Maria Eunice 17. Estou aqui na escuta. Erasmo Dantas 1. Muito bem. Olha aí, quem mais aqui está participando? Chico da Pipoca, Tião já falou, né? Quero parabenizar essa gestão tão maravilhosa pelo trabalho. Ida Gomes 03, aqui no Instagram. Rapaz, Tião, rapaz, bota a mensagem para eu ler aqui no Instagram. Meu amigo, ele não ajuda não, Tião, viu? Fica aqui só na dele respondendo as perguntas. Mas vamos falar sério agora, vamos falar sério, hein? 11h43. Dia 27 de abril, o pagamento dos funcionários foi feito, o que tem sido uma marca da gestão Tião e Maria. É, antes do mês acabar, tem meses, né, Maria, né, Tião, que o funcionalismo, o ativo e inativo, recebe dia 25, isso, né, dependendo do calendário ali, sábado ou domingo. Esse mês caiu no dia 27, o dinheiro entrou na conta das pessoas. Isso faz com que as pessoas se programem para pagar seus boletos, suas continhas, para fazer uma viagem, para investir numa construção. É a prefeitura fazendo a sua parte. A gente sabe que a economia não só depende da prefeitura, mas que as pessoas sabem, o comerciante, o pequeno comerciante, o pequeno empreendedor ou a pequena empreendedora, sabe que pode vender para um funcionário da prefeitura, um terceirizado, por exemplo, que dia 25, 27 no máximo, o dinheiro vai estar na conta. Isso é segurança financeira do município que a gestão Tião e Maria oferece, né?
0: Isso, a gente está antecipando os inativos, né? Dois, três dias antes, que é um pedido do para nós vem, eu quero abraçar aí a Igo, né? Que todos que fazem o Instituto
1: de Previdência. Que está equilibrado, né, Tião?
0: Está equilibrado, nós estamos quase 6 milhões já em caixa, né? E em breve nós estamos anunciando aí novos investimentos em Frei Martinho, né? No Instituto, né? Onde vai beneficiar os funcionários, né? Os aposentados que estão lá. E também. Nós temos esse cuidado, nós temos a gestão de Maria, tem um olhar diferente, um cuidado muito grande com o funcionário público. A gente tem esse zelo, esse cuidado para que toda a programação deles que eles tenham feito não seja, venha a ser antecipado, né? Então nós sempre tem esse cuidado. E também o repasse da Câmara. Né? A gente tem passado, a nossa obrigação é passar a partir do dia 20, Chaga tem passado até o dia 10, dia 11 no máximo. Ele já tem mandado para também o pagamento da Câmara Municipal de Frei Martinho. Então eu quero abraçar aí a Chiquinho, a Chaga, que tem feito esse planejamento. A gente trabalha com planejamento para que tudo isso aconteça. Então um abraço aí a Chaga, e a Igor e a Chiquinho, que são aqueles parceiros que estão aí à frente da finança do nosso município.
1: É interessante você falar nesse aspecto de Chiquinho, de Chagas, de Igor, da Previdência, do IPAN, né, da Previdência Municipal, porque a gestão Tião e Maria, desde 2021, que tem uma equipe muito, muito sólida, né? Tem uma equipe que trabalha, que veste a camisa, que organiza, né? E essa parte da Previdência, da administração e da questão financeira é muito importante para o nosso município.
0: Exato.
1: Olha, vamos para mais alô aqui? 11h46, Várzea Verde na escuta. Maura Tavares está dizendo aqui. Andresa Tiago, parabéns à gestão de Tião e Maria e à Secretaria de Saúde e Transportes por toda a assistência à população de Frei Martinho. Olha, quem mora em Frei Martinho, que precisa da assistência de saúde, sabe que tem carro para ir, para voltar, tem equipe de apoio em Campina Grande, João Pessoa, onde quer que vá, em Recife também, Tião já falou isso aqui, né, Tião? Olha, eu quero ganhar um brinde, Sheila Dantas, eita Sheila, eu também, eu só não vou concorrer ao presente, viu, porque do Dia das Mães de hoje, porque eu não sou mãe, né, mas a minha mãe, Dona Ardides, vai concorrer lá, né? Ida Gomes, parabéns, já li essa mensagem. Ida Gomes, 03, disse aqui: eu quero parabenizar essa gestão tão maravilhosa e desejar um feliz Dia das Mães, em especial a minha mãe Lourdes, que está tão longe de mim, que Deus abençoe todas as mães do nosso município.
0: Abraçar também a Tiago e a Andresa, né, porque veio agora o filhinho dela agora, deles. Então abraçar aí a Andresa, desejar que Deus possa iluminar seu filho, que seja uma benção de Deus no nosso município, na sua comunidade e na sua família. Obrigado, meu irmão.
2: Nós ganhamos dois freimartienses ontem, né? Foi o Matheus, de Andres e Tiago, também quero estender meus parabéns. E a Ana Liz, de Ellen e Rony, que nasceram ontem pelas mãos do Dr. Balduino, ali em Campina Grande, e que são freimartienses, são o nosso futuro.
1: Muito
2: então,
1: bem.
2: Parabéns.
1: Muito bom isso, hein? Construindo com a nossa gente. Ele é cidadão freimartiense, ele ganhou o título de cidadão freimartiense, Wilson Filho, que na época era deputado estadual pela Paraíba, hoje é secretário de Educação. Vamos.
0: Saiu.
1: Saiu, né? Agora é pré-candidato, né? Pré-candidato a deputado estadual. Wilson Filho, ele tem uma palavrinha para falar aqui com a gente. Bom dia, deputado. Seja bem-vindo aqui ao programa Construindo com a Nossa Gente.
4: Amigos e amigas de Frei Martinho, um prazer estar mandando esse áudio aqui para falar com vocês. Se Deus quiser, estaremos juntos na festa das mães de hoje. Estou tentando ir, estou tentando fazer parte desse momento importantíssimo. A convite do nosso prefeito Tião, da nossa vice-prefeita Maria. Um abraço, Ed Oliveira, os bastidores aí, todo o nosso time da Prefeitura de Frei Martinho, Francisco, nosso ex-prefeito Galeguinho, todos os nossos vereadores, um abraço em nome de todos, meu querido amigo Felipe, cada vereador é extremamente importante nesse grupo, cada secretário, cada parceiro, e eu tenho certeza que é a união de todos que faz o nosso time ser forte. Sou muito grato por ser o representante de Frei Martinho na Assembleia, sou muito grato por poder ser o deputado estadual mais votado dessa terra, e é por isso que a gente sempre tem levado obras, ações, recursos, e após a nossa passagem e o ciclo na Secretaria de Educação, a gente volta para poder exercer o mandato de deputado estadual e representar ainda melhor o povo de Frei Martinho. Um abraço a todos, fiquem com Deus e até daqui a pouco.
1: Olha, ele é testado, viu, Tião? É. E teve esse cuidado, esse olhar especial por Frei Martinho, né, Tião?
0: Isso, é um jovem que há muito tempo que o Wilson vem trabalhando pro Frei Martinho e da nossa gestão, fui muito feliz, a nossa gestão, Maria, por ter dois jovens que olham para Frei Martinho, né, tem olhado esse deputado, que tem feito muito pela nossa cidade. Então, na política, como a gente vê, vê aí as pessoas, né, decepcionadas com os políticos, e vê que tudo na vida se resolve através das políticas, de política boa, né, de qualidade. Então, a população, eu quero agradecer a população de Frei Martinho por ter escolhido Tião e Maria junto com esses companheiros que vem transformando, dando qualidade de vida à população, não é dando qualidade de vida aos vereadores, nem a mim, nem a Maria, mas sim a população inteira está sendo beneficiada. Se você for ver, Ed, se a população de Frei Martinho parasse e para um pouco aí, então vamos refletir como era a Frei Martinho e como é que está hoje, qual foi o que mudou na minha rua, o que foi que chegou na minha rua de importante. Então, isso é uma reflexão que a gente tem que fazer, porque nós estamos se aproximando de um ano que vai decidir o destino de mais 4 anos, não é de Frei Martinho, é do Estado, do Brasil. Então, é por isso que a gente tem que ter as nossas escolhas, escolher bem os nossos candidatos para que possa continuar trabalhando, trazendo qualidade de vida, não é qualidade de, não é chegar aí uma pessoa de paraquedas e você votar e passar 4 anos para essa pessoa vir de novo em Frei Martinho. Mas o que é que você fez? O que foi que eu fiz com o meu voto na eleição passada que beneficiou a minha cidade, que beneficiou, não é beneficiar a pessoa, mas sim o que trouxe melhor para a cidade. Que eu sempre digo, se a gente está construindo calçamento, é porque não é Tião e Maria que está fazendo, não é porque eu sou prefeito que eu vou fazer aqui, não, é porque a gente vai atrás daqueles que a gente confiou, que eu disse em praça pública que ele ia trabalhar para o Frei Martinho para dar qualidade de vida e está trazendo as ações. Então, são essas pessoas, são esses parceiros que tem colocado Frei Martinho em destaque, né? Não é destaque no Estado, é destaque em rede nacional, né?
1: Verdade.
0: Então, para nós, é momento de alegria. Eu tenho muito orgulho de dizer e de chegar em qualquer uma casa e dizer que eu estou fazendo um calçamento na Timbaúba, que foi o Hugo Mota que trouxe aqui, né? Dizer que tem uma quadra de qualidade na Quixaba e da Timbaúba, construída já, beneficiando a população, que foi o Esfilho que trouxe, que foi o Efraim que trouxe. Então,
1: a passagem molhada.
0: A passagem molhada, que foi veneziano que trouxe. Então, não é uma obrinha de a gente estar fazendo, construindo reforma e inaugurando. Nós não inaugura reforma. A gente inaugura obra que vai trazer benefícios, que
1: né?
0: sai do zero, que vai trazer benefícios, que vai trazer mobilidade, dar qualidade de vida, de dar lazer, de dar esporte. Então, tudo isso aí. São pessoas que estão olhando para o Frei Martinho.
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1: O vereador Branco Gomes diz que está por cá acompanhando o programa. Branco Gomes, vereador. Em nome deles, eu mando para todos os vereadores que estão na escuta, o presidente da Câmara, Felipe Pinto, Neto Alberto, bom dia, estamos aqui na escuta, Arlene Vieira, hoje gratidão a Deus e a Tião, por ter a minha família no momento mais difícil. Agradeço a nossa secretária de saúde, Catiana, pelo cuidado e assistência social, a toda a equipe de saúde, meu muito obrigado. Arlene está agradecendo aqui a você, Tião, e o meu respeito a Deus. Deus te abençoe também, muita saúde a vocês e obrigado por cuidar de nós. Universo, o meu favor, quem é que está mandando essa mensagem aqui? Quero ver se você sabe, Maria, você é minha assistente para esse assunto. Ela é no Instagram, mas é no Instagram. Um alô aqui para Nanalva, a autora do vídeo. Eita, já Nanalva. Eita, Nanalva vai aparecer aqui no vídeo, né? Pois é. Parabéns pela gestão, Arinalva Macedo, aqui no Instagram, tô no Instagram agora, tá? Parabéns pela gestão de Tião e Maria, esses dois fazem a diferença em Frei Martinho. Madalena agradecendo de todo o coração as obras da comunidade Quixaba, Maria Helena 56 aqui no Instagram, agradecendo. Você sabe que a gestão de... Ó, essa pessoa aqui, muita saúde a vocês, obrigado por cuidar de nós. Identifique quem é você, porque no seu perfil do Instagram tem Universo... Ao meu favor. Aí eu queria só identificar aqui, só por isso mesmo, viu? Universo ao meu favor. 11h55, o programa está chegando quase ao fim. Cuidado com os idosos. A Prefeitura de Frei Martinho, por meio da Secretaria Municipal de Assistência Social, realizou com um grupo de idosos sempre unidos uma viagem de convivência e lazer à cidade de Areia, aqui na Paraíba, proporcionando momentos de integração, aprendizado e bem-estar. Foi uma viagem linda aí na tela da nossa live. Tem as imagens, Tião. Os idosos viajando ali pelo município de Areia. Bom
2: minha
1: demais, né?
2: Foi,
1: ser idoso também é bom, hein, Frei Martinho, viu?
0: Isso,
2: abraço. Minha mãe foi para essa viagem.
0: Eu quero abraçar a todos vocês aí, né, que tem feito a diferença, né? A gente são uma pessoa muito alegre, todos são muito alegres, você vê aí. A gente tem profissional, e eu quero abraçar aqui toda a assistência social que tem feito aí à frente da minha esposa Valéria. Eu quero abraçar todos aí que estão à frente da assistência, né? A Vaninha de Esterro, que está também na Secretaria da Mulher, né? Então, a Lenilson, enfim, a todos. Falei aí para não pecar, né?
1: Não pode abraçar falar, a todos. Vai que esquece, né, Tião?
0: Isso.
1: Maria Aparecida está dizendo: gostaria que Tião mandasse um alô para minha mãe, que está completando 86 anos de vida hoje. Maria Aparecida.
2: Joaninha de Nego Soares.
1: Tá? Joaninha de Nego Soares, 86 anos já.
0: Um abraço aí, Joaninha, né? Um abraço, minha querida. Você é um exemplo. Já está também, né? E abraçar toda a família de Anex Soares, que partiu, deixou nós, né? Mas abraçar seus filhos, que também estão ausentes, né, nesse Brasil aí.
1: Lamentamos a perda e lamentamos também a perda de Erivan, né, que partiu precocemente de nosso convívio, né?
0: E Lula, né? Também Lula Galdino, que foi um companheiro de muitos anos, trabalhamos muito tempo junto, né? Erivan, e abraçar a Vita, que cuidou dele tão bem, a toda a família, né? A Sheila, que está aí na calçada, né? Enfim, a todos aí que moram na rua Arnaldo Garcia.
1: Daqui a pouquinho tem vídeo de homenagem na nossa live para todas as mães. O grupo de Pilates em Frei Martinho, conduzido pela fisioterapeuta Vandira Elias.
2: O Andria.
1: Vândria, desculpa.
2: O Andria,
1: é, muito bem. Se não fosse Maria, tá vendo? O apresentador iria engolir mosca aqui. Tem se tornado um verdadeiro espaço de transformação e por meio de exercícios adaptados são trabalhados o alívio das dores, a melhora da mobilidade, o fortalecimento muscular e principalmente o bem-estar físico e emocional. Você que é idoso pode sim se utilizar do Pilates, que vai fazer muito bem para a sua saúde. Isso eu garanto de verdade. Ei, o festival, a Prefeitura de Frei Martinho realizou mês passado, no sábado, acho que foi 4 de abril, o primeiro festival de poetas e repentistas no Centro de Convivência, promovendo uma noite especial de valorização da cultura nordestina e das tradições populares. Você tem um apego especial, você tem uma identidade emocional muito grande com os violeiros, né, Maria?
2: É, sim. Eu cresci nesse universo, né? Meu pai era fã número um desse tipo de cultura e passou para nós, né? Para mim, para meu irmão, para mim, enquanto criança, a gente recebia os violeiros na minha casa. Algumas vezes ele organizou lá na Cofrema.
1: É isso.
2: Depois a gente continua.
1: A gente continua com esse tema, que a gente tem que trazer agora a palavrinha do deputado federal, presidente da Câmara Federal, Hugo Mota. Vamos ouvi-lo.
5: Olá, meus amigos, minhas amigas de Frei Martinho, meu querido amigo prefeito Tião. É uma alegria muito grande estar falando com o município neste dia tão importante que antecede o Dia das Mães e, claro, também já na comemoração que a prefeitura está realizando para, junto com todas as mães de Frei Martinho, comemorar e reconhecer o papel que as nossas mães têm em nossas vidas. Quero, nesse momento, reafirmar o compromisso de seguir em Brasília, trazendo ações, obras, investimentos para cuidar do povo de Frei Martinho cada vez melhor, para poder, de certa forma, dar as condições para que o prefeito Tião siga fazendo essa grande administração, essa administração comprometida, compromissada com o futuro do povo de Frei Martinho. Então, quero aproveitar para desejar um feliz Dia das Mães às mães de Frei Martinho, de toda a região, e mais uma vez cumprimentar o prefeito Tião e todos que fazem a Prefeitura de Frei Martinho por essa grande realização.
1: Agradecer ao deputado federal Hugo Mota, dizer que as rádios, a Rádio Senecício de Picuí, a partir de agora segue sua programação normal e a gente continua na live e pela Rádio Cisal FM de Picuí. O deputado federal Hugo Mota trazendo a mensagem dele para o Dia das Mães, as mães freimartinhenses. Ele é um parceiraço, nós já falamos hoje no programa, né, Tião?
0: Isso. Mais um jovem que está nos ajudando a construir a nossa cidade, né? Então é gratificante, é o que a gente já acabei de falar, né? Não tenho palavra para só de agradecer mesmo. Porque
1: a última dele é o clube Edvaldo Mota, né?
0: E calçamento nós estamos fazendo aí, nós estamos passando Quixaba, Paz Verde.
1: Tudo é ele, tudo que emenda baú, dele.
0: Tudo é emenda dele, né? Então, para nós é gratificante, a gente não tem o que reclamar de um parlamentar que está ajudando a nós fazer a diferença em Frei Martinho.
1: Muito bem. Maria, retornando, porque a gente tinha que pegar aquele momento, né? Isso. A prefeitura realizou no dia 4 de abril aquele festival maravilhoso com os violeiros, muita poesia, muita inteligência, muita afetividade, muitas lembranças boas da nossa infância, né, Maria?
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Agora são 12h04, 12h04. Muito boa tarde, amigo ouvinte da nossa Rádio Cenecista 89.9. Estamos iniciando a partir de agora mais um programa Destaque Legislativo. Um programa elaborado para este sábado, dia 9 de maio de 2026. Hoje é o programa que antecede aí o Dia das Mães. Amanhã, segundo domingo de maio, Dia das Mães. E a gente já aproveita para parabenizar todas as mães. Em nome das mães vereadoras do Poder Legislativo Municipal, das servidoras da Câmara, a gente aproveita para parabenizar todas as mães que escutam o nosso programa, todas as mães da nossa querida Picuí, da nossa região e do país. Parabéns aí pela passagem.

0: momento de nossa picuí, também da servidora Sabrina Lima, que faz aqui a sua mensagem em nome das servidoras lá da Câmara Municipal.
1: Notícias.
2: Em virtude do início das obras de melhorias na sala de reuniões da Câmara Municipal de Picuí, não foi realizada a sessão ordinária prevista para a última segunda-feira, dia 4. Os vereadores voltarão a se reunir nesta segunda-feira, dia 11, ocasião em que serão analisadas e votadas diversas proposituras de autoria parlamentar e do Poder Executivo Municipal constantes na ordem do dia.
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2: Você, picuense ou interessado, pode acompanhar as sessões presencialmente lá no Salão de Reuniões da Casa Francisco Eduardo de Macedo ou acompanhar pela TV Câmara nas redes sociais, Facebook e Instagram. Quem quiser também pode ouvir através da Rádio Cenecista de Picuí, que transmite todas as segundas-feiras as atividades parlamentares direto da Câmara Municipal de Picuí.
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2: E no quadro Aniversariantes do mês de maio, nós temos 4 aniversariantes que apagarão as velinhas.
4: Aniversariantes do mês.
2: Dia 10, estará aniversariando a servidora Ivânia Jeane. Dia 12, o vereador Tony Hicks. Dia 16, a vereadora Keles Lucena. E dia 29, a servidora Gisele Fernandes. Aos aniversariantes do mês de maio, os nossos parabéns.
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6: Mãe, a vida foi você quem me deu.
2: O Dia das Mães de 2026 será comemorado amanhã, dia 10 de maio. No Brasil, a data é celebrada anualmente no segundo domingo de maio, oficializada em 1932 pelo presidente Getúlio Vargas. É um dia dedicado a homenagear a figura materna com forte apelo afetivo. A nossa presidente Joselma de Aguifá participa do programa e deixa sua mensagem.

0: que sempre está ou perto ou longe da gente, está sempre pedindo a Deus pela proteção para seus filhos. Então, a essas mães, em nome de minha mãe Terezinha, eu quero abraçar cada uma mãe que conhece, palmeirense, que é minha terra natal, paraibanas, brasileira, todas as mães mundial, e seja abraçada com o amor que merece. Feliz Dia das Mães.
1: Mãe, eu aqui estarei.
2: A servidora Sabrina Lima fala em nome dos servidores e servidoras da Câmara Municipal em homenagem às nossas mães.
3: Neste Dia das Mães, nós, servidores da Câmara Municipal de Picuí, homenageamos todas as mães do nosso município, mulheres de força, amor e dedicação. Em especial, venho aqui parabenizar também todas as mães servidoras desta casa, que conciliam com carinho e responsabilidade a missão de servir a população e cuidar das suas famílias. Recebam o nosso respeito, nossa gratidão e carinho. Um feliz Dia das Mães.
2: Para o programa Destaque Legislativo, falou Francisco Araújo.
4: 12 horas e 14 minutos, 12 e 14, convidando a você a acompanhar as sessões da Câmara Municipal na próxima segunda-feira. De volta, né, teremos aí sessão onde várias matérias já tramitam na Secretaria da Casa e serão votadas na próxima segunda-feira. Quem mandou aqui uma mensagem, Jair, se tiver alguma música de mãe aí, por favor, você solta, Jair, tá certo? Quem mandou aqui uma mensagem foi o vereador Tony Henriques, Assunção Henriques, né, como diz o meu padrinho Assunção. Então ele mandou a mensagem em homenagem aí a todas as mães. Ele diz o seguinte aqui na mensagem enviada para o nosso programa: porque Deus permite que as mães vão se embora. Mãe não tem limite. É tempo, senhora, luz que não apaga quando sopra o vento e chuva desaba. Veludo escondido na pele enrugada. Água pura, ar puro, puro pensamento. Morrer acontece com o que é breve e passa sem deixar vestígio. Mãe, na sua graça, eternidade. Porque Deus se lembra, mistério profundo de tirá-la um dia. Fosse o rei do mundo, baixava uma lei: mãe não morre nunca. Mãe ficará sempre junto de seu filho e ele, velho embora, será pequenino, feito grão de milho, escreveu Carlos Drummond de Andrade. Então, a mensagem aí do vereador Tony Henriques, né, pela passagem do Dia das Mães, amanhã, segundo domingo de maio. São 12 horas e 16 minutos. Hoje, o companheiro Jair Gomes na sonoplastia, sempre contribuindo aqui com o nosso programa Destaque Legislativo. Robinho Ferreira, boa tarde, bem-vindo aqui ao nosso programa.
5: Boa tarde, Francisco, boa tarde, companheiro e vereador Ednalva, Jair, que está ali nos controles. E um abraço especial a todos os nossos ouvintes que estão nos dando essa audiência no programa nesse dia. E para começar, de forma muito especial, a todas as mães picuienses, né? Nesse final de semana se comemora o Dia das Mães. E que não seja tão somente nesse final de semana, mas que possamos verdadeiramente representá-las e aproveitar o quanto é importante a presença da mãe em nossas vidas.
4: 12 horas e 16, vereadora Edinalva, boa tarde.
6: Boa tarde, Francisco, companheiro Robinho, Jair Gomes, que se encontra aqui conosco, e um boa tarde todo especial para todas as mães do município de Picuí e todas as mães do mundo inteiro. No dia de hoje, eu digo que eu estou emocionada já. Por quê? Porque já não tenho mais a minha mãe, pessoa essa que foi tão presente na minha vida, que hoje não está mais comigo fisicamente, mas em memória ela continua viva. Ela continua comigo. Eu só lembro dela viva. Eu lembro dela como meu ponto

0: suporte, sabe? Aquela pessoa que estava o tempo todo me encorajando, me dando força, me aconselhando e me corrigindo quando precisei. Então, lembrar de mãe, o Dia das Mães, é muito forte para quem já não tem mais a sua do seu lado. Mas é um grande presente de Deus ser mãe. Para mim, ser mãe é algo que me realizou. Então, eu peço a Deus que proteja, dê muita força a todas as mães. E nesse momento, eu quero mandar um abraço especial para as duas tias que representa hoje minha mãe aqui na Terra, que é tia Luzia e tia Raimunda. Um abraço para as duas. Sabe, as pessoas que eu me aproximo delas e tenho uma referência muito forte. Então, meu abraço especial a todas as mães. E que elas possam ter não só um dia especial, mas toda a vida. Porque nós, filhos, só somos quem somos porque as nossas mães nos trouxeram ao mundo, nos educou e nos transmitiu toda a essência que existe em nós a cada dia, todos os seres humanos, né?
1: Lembramos que também já estamos ao vivo aí no Facebook com a nossa live. Você pode compartilhar para que essas informações possam chegar ao maior número de internautas. Robinho, a fala está com você. Hoje não tivemos tempo de pauta, mas a fala está com você.
2: É, andamos em uns dias bem corridos, já visto o acúmulo de atividades, né? Essa semana tivemos umas agendas na capital, agendas de trabalho do serviço público, né, que eu assumo. E a semana ficou bem corrida. Mas, inclusive, essa semana não teve sessão, né, mas nós estivemos em publicando um vídeo acerca das demandas da comunidade. A gente, eu como sempre digo e reafirmo isso, a gente está sempre a ouvir a comunidade, a levantar demandas, apresentá-las ao executivo, a quem é de direito de executar tudo isso. E é isso, né? Nós seguimos nessa batalha, inclusive os nossos últimos requerimentos que foram apresentados, alguns estão a ser aprovados naquela casa. Um deles de extrema relevância, que é relacionado a essa situação dos quiosques, né? Desses quiosques que foram recém-inaugurados, recém-abertos, aqui vizinho ao cemitério, na Praça Francisco das Chagas Barreto, né? Na Praça Tico do Moco. Isso. E aí eu recebi a demanda das pessoas que estão lá com os seus produtos, com os seus espetinhos, garantindo renda, né? De que, se possível, houvesse uma, digamos assim, uma realocação dos contêineres para um melhor posicionamento e até melhorar a visibilidade de quem passa na via, porque eles reclamaram que viram, pelo o tempo que permanecem lá, de que a posição dos contêineres pode prejudicar um pouco a visibilidade de quem transita naquela via. E também, se possível, o Poder Executivo viabilizasse a construção de banheiros ali, né? Porque hoje a gente já vê o fluxo de pessoas que tem naqueles estabelecimentos. Verdade. Desde o início até um certo horário da noite. E a construção de um banheiro seria extremamente importante para alavancar as vendas daqueles que ali estão. A qual eu quero mandar um abraço especial ao meu amigo Danley e ao meu amigo Júlio Croz, que estão lá com os seus quiosques diariamente, inclusive, né? Uma outra solicitação que foi feita, inclusive essa é recorrente, que nós apresentamos lá na nossa rede social, é a construção de uma rotatória ou de redutor de velocidade naquela mesma via ali, Francisco. Aquela via que você desce, vem da alça, né? E ela finaliza aqui na Praça Tico do Moco. Então, há um trânsito maior de pessoas agora. Nós anteriormente já tínhamos solicitado a construção de uma rotatória com o intuito de melhorar o trânsito. E agora, mais do que nunca, é que se torna mais ainda urgente a construção de um rotatório, a instalação de redutores de velocidade, para que as pessoas que estão transitando ali naquela rua, não só as pessoas que vão fazer algum consumo nos quiosques dos meninos, mas os moradores mesmo, que tem crianças ali, né? Então, se torna mais perigoso quando se fala principalmente de motociclistas e motoqueiros em Picuí. É inevitável, não só em Picuí, mas em grande parte das cidades, que os motociclistas tendem a desenvolver uma maior velocidade e isso aumenta a probabilidade de acidentes. E falando nisso, nós solicitamos também na Casa Francisco Eduardo de Macedo a, digamos assim, a readequação ou até o conserto, se esse for o termo, daquele sinal de trânsito do cruzamento da rua do SAMU com a rua São Sebastião, a famosa rua da Caixa Econômica e do PS Atacarejo. A gente já sabe que já faz um bom tempo ali de que aquele sinal está quebrado, né? E que é preciso de que haja um conserto urgente que evite determinados constrangimentos ou risco de acidentes para as pessoas que ali transitam, já que é um outro ambiente de um alto fluxo de pessoas. Primeiro, porque é uma via que todo o trânsito que vem de Nova Palmeira, que vem de Carnaúba dos Dantas, que vem de Frei Martinho e que tende a atravessar a cidade, passa por ali. E outra, que é uma agência de banco de grande fluxo. E hoje, um supermercado de grande porte que também atende clientes não só de Picuí, mas de outras cidades. E outra é farmácia básica, é centro de especialidades. Então, ao redor daquele semáforo ali, tem um fluxo grande de pessoas. E do outro lado, ainda tem a agência do Banco do Nordeste e um posto de saúde. Então, há necessidade extrema de organizar aquele semáforo ali e que o trânsito fique mais fluido, mas sem oferecer riscos aos que ali transitam.
0: Robinho, ouvindo você falar dessa rua, também existe um requerimento meu aprovado, né, solicitando que ali seja construída uma rotatória e também organizada a questão dos semáforos. Como você acabou de elencar, é um ponto muito importante da cidade de Picuí. É o centro da nossa cidade. Então, precisa ter um olhar para aquilo ali. E, infelizmente, é algo que a gente já vem falando há muito tempo. São 2 anos, né? 2025 e já entramos para 2026,

nós estejamos aqui sendo o sua porta-voz. Não é fácil. Não é fácil falar, não é fácil mostrar, né? Num município que agora caminha para ser, existir aqui a lei da mordaça, né? Infelizmente, nós estamos, vereador, aqui caminhando no município onde se fala muito em democracia, mas quando, na verdade, a grande vontade, o grande desejo é de amordaçar principalmente esses três vereadores, Edinalva, Robinho e Nê, que é quem, modéstia à parte, tem coragem de mostrar o que é que Picuí precisa. Veja, quem não viu, é o ex, né, o ex-prefeito dessa cidade, né, comemorando uma denúncia feita pela vereadora Edinalva, que tinha sido arquivada, e me chamando de mentirosa. Está aí rolando nas redes sociais. Quem não viu? Só, vereador, que quando a vereadora Edinalva denuncia, realmente, a vereadora Edinalva nunca ficou escondida por trás de nada e nunca disse aqui para nós. Quando eu denuncio, eu lá assino, coloco o meu CPF e eu forneço os objetos da minha denúncia. Então, só para pegando um gancho e aqui conceitualizar a minha fala, né? Se falou tanto e agora se fala em quem processar a vereadora Edinalva. Então, gostaria aqui de lembrar, a não ser que as leis que regem os legislativos desse país mudaram. Mudaram todas, que agora o vereador, ele não vai mais poder fiscalizar, ele não vai mais poder oferecer as denúncias ao Ministério Público, ao Tribunal de Contas, para que ele realmente possa analisar e ver se está certo ou errado. Porque quando a vereadora Edinalva levanta os questionamentos, ela mostra os papéis em mãos. Se depois se vai lá e se organiza, né? Se depois tem tempo, né? Que foi isso que aconteceu na denúncia tão falada. Então, quero dizer aqui mais uma vez que se eu pudesse voltar no tempo, eu faria de novo. Só tinha uma diferença. Não tinha feito naquele período, né? Eu só cometi um grande pecado. Quando eu vi o desmando que estava acontecendo, eu denunciei, vereador Robinho. Sem, aí foi uma falha minha, né? E da minha assessoria, sem ver direito se tinha sido já executado o pagamento. Como não foi feito o pagamento, então se viraram nos 30 para se resolver e se adequar àquela lei ali. Não significa dizer que a vereadora Edinalva estava mentindo, até porque a vereadora Edinalva estava com os documentos fornecidos pela Prefeitura Municipal de Picuí, empenhos, projetos da Prefeitura de Picuí. E os tijolinhos foi também medido, certo? Estava lá 2 centímetros a mais. Se regularizou-se depois, que bom que esse dinheiro não foi para a vala, né? Não foi. Mas aqui em Picuí, onde querem colocar a lei da mordaça, até onde eu sei, o vereador, no exercício de sua função, ele pode sim levantar todo e qualquer questionamento. Se vai ser aprovado ou não, é outros 500. Então, eu não faço parte do Tribunal de Contas, eu não faço parte da promotoria. Agora, o meu papel de vereadora, eu vou continuar fazendo, né? Ameaçados, nós somos todos os dias, né? Mas nós estamos aqui querendo ter uma Picuí melhor. É para isso que existe uma Câmara de Vereadores. É para isso que existe formado, e não é só Picuí, não. É o Brasil inteiro, o Legislativo. Então, paciência, a gente vai continuar. Enquanto estivermos vereador, vamos fazer o nosso papel. A vereadora Edinalva vai sim continuar fazendo. Então, nós já estamos sim com outros planos em ações, onde toda hora eu lhe acompanho, vereador, e aqui de público lhe parabenizo pelo trabalho que você vem fazendo. E sei que não é fácil. Por quê?
Porque quem está se debruçando e vendo as coisas é você. E nós, hora nenhuma, a gente tira nada da cabeça, não.

0: Não, primeiro a gente escuta o quem? Os reclames do povo, né? Então vamos fazer uma pesquisa aí se o povo realmente está satisfeito com muitas ações que vêm acontecendo nesse município.
1: Pois é, vereadora, a senhora acaba de fazer aqui um relato com sábias palavras, inclusive agradeço as palavras a mim que vem em direção a mim em forma de elogio. Você, mais do que ninguém, sabe o quanto é árduo essa situação de se encontrar em oposição e de buscar fazer um trabalho com coerência, buscar verdadeiramente fazer as funções de um legislador, né? Que é propor, que é ouvir, levantar demandas, como a senhora disse, ouvir os reclames da comunidade e buscar nas fontes de documentos provar isso, né? Então, infelizmente, hoje em Picuí, nós que fazemos oposição, que fiscalizamos o uso do recurso público em nossa cidade, somos rotulados de perseguidores, de que não quer o futuro de Picuí, de que vive de caçar problema, isso ou aquilo. Mas essa é a verdadeira função de um legislador, né? Quem conhece sobre legislação e sobre leis entende que nós não temos a prerrogativa de executar recurso, né? De fazer isso ou aquilo. Como legislador, só quem tem essa prerrogativa é a presidência da casa. Nós que estamos no papel somente vereador, é de propor mesmo, é de fiscalizar, é de buscar. E se a gestão está errando e a gente mostra esse erro, a gente está ajudando a gestão, porque ela pode corrigir. E aí a senhora, quando faz a sua fala, diz que errou, eu admito que eu discordo em partes. A senhora acertou em cheio, porque a senhora promoveu economicidade e a senhora travou a sangria de desvio de recurso público.
0: Não, Robinho, quando eu falo que errei, eu errei só na data, certo? Exato. Mas a ação, ela será feita em qualquer instância, a não ser que as leis superiores, a gente receba lá, que agora nós temos que ficar todo mundo mudo, nós não podemos mais suspeitar, nós não podemos mais investigar e nós não podemos mais falar. Porque se a gente receber uma determinação dessa, aí eu vou saber que eu tenho que me calar e vou mudar de ramo também, né? Porque eu vou ser vereadora para quê? Se os nossos requerimentos que a gente faz, as demandas, os projetos de lei, eles não são executados. Certo? E quando são, coloca no nome de um aliado. O prefeito dessa cidade diz em alto bom som que não atende a oposição, né? E ainda por cima tem o ex, ou sei lá, não sei nem dizer como é, se é o ex, se é o atual, não sei, essa misturada aí eu não sei. Mas tem esse que vem e diz que é o mesmo que bota, é o mesmo que tira, então ainda manda, continua nessa situação. Então, veja só, se nós fomos também impedidos de falar, certo? Que agora toda demanda a gente vai responder na justiça. E eu digo sempre, estou eu aqui pronta para receber, para responder a qualquer falha minha. Agora, eu tenho certeza que eu estou no exercício da minha função. E assim vou continuar fazendo, certo? Não vou mudar. E eu acredito que você também é. Né? O vereador Nen, que aqui não está, mas também temos certeza que ele está aqui firme e forte nesse propósito que você acabou de dizer. Não é em perseguir, não. Porque quando realmente a minha denúncia surtiu efeito, por que a minha denúncia surtiu efeito? Porque a quadra, 104 mil tijolinhos, 22 mil... estava sendo, sei lá, não vou nem usar a palavra, né? 22 mil estava indo para caminhos que não eram corretos. Então, veja, se isso aqui foi corrigido, então eu já me dou por vencida, certo? Eu me sinto muito feliz, porque através de uma ação minha, as empresas corrigiram, enfim, houve uma correção. E eu ainda tive que escutar na Câmara, como você escutou, mas aí empleiteiros donos das empreiteiras eram seus eleitores, já foram seus eleitores uns dias, foram seus amigos, são de Picuí, são conhecidos. Eu quero mais uma vez dizer que eu não tenho parte em empreiteira nenhuma. Eu não vim para a Câmara Municipal para proteger, passar a mão na cabeça de ninguém. E quando eu pego um projeto, um processo de licitação, eu não estou preocupada quem é o dono da empresa, não. Certo? Eu estou preocupada que ali é dinheiro público. E se lá está dizendo que tem que ser feita uma praça com 5 metros, com 10 metros, tem que ser 10 metros. É assim que manda a lei. Não é porque tu é meu parente, meu amigo, meu irmão, que eu vou fechar os olhos e fazer vistas grossas. Pelo menos não foi assim que me ensinaram, não.
1: E eu acho que assim não é para ser, né? Porque quando você torna a Câmara Municipal um puxadinho da prefeitura, que você só aplaude, que você faz vista grossa nos erros, que isso ou aquilo, perde toda a função de casa de leis. Então, a nossa função, vereadora Nova, como a senhora citou, a nossa missão, eu, a senhora, o vereador Nen, hoje a gente tem um pensamento muito comum, né? Inácio, que foi eleito no Republicanos também, mas nós, principalmente, temos um pensamento muito comum de que a nossa missão é ajudar esse município a crescer. A gente quer que os postos de saúde tenham uma boa estrutura, tenham atendimento regular. Nós queremos que, além do ginásio do aqui vizinho à rádio, Felipe Thiago Gomes, tenha uma boa estrutura, mas que também a quadra lá do JK, a quadra do Limeira, a quadra lá do Parque Ecológico, a quadra do Senecista, todos também ofereçam uma boa estrutura à comunidade, né? A gente quer que as escolas não tenham risco de desabamento de caixa d'água, porque é nítido de que em algumas situações o incômodo é gigante. Eu fui até a creche do Limeira, nós publicizamos lá a situação de que uma caixa d'água está, e não fui eu que fui pesquisar, que fui buscar. Eu até vejo tudo isso. Mas nós somos motivados pela comunidade. Foram pais de crianças, pais de usuários daquela creche que vieram até mim. Sobinho, você já viu a situação daquela caixa? Publicize aquilo. Porque quando é publicizado, quando mais gente fica sabendo, parece que é mais fácil de chegar nos resultados. E assim eu fiz. Então isso é o nosso mandato. A gente está ouvindo os reclames da comunidade, né? E nós estamos naquela casa. Eu quero, inclusive eu já até desafiei uma outra vez, de que o que for para o bem da comunidade, que nós votemos contra, nós estamos lá e estamos atentos a melhorias que tem a vir para a comunidade. Houve uma polêmica naquela casa acerca do projeto de regularização do serviço de táxi em Picuí. Nós apresentamos uma emenda, a emenda foi reprovada, mas nós não votamos contra a regulamentação do serviço de táxi em Picuí. Nós queríamos que, inclusive, fosse melhorado tudo isso. Se vocês prestarem atenção em Picuí, há inclusive hoje uma despadronização da adesivagem dos carros que fazem serviço de táxi. Prestem atenção nisso. E o mínimo que eu entendo, que eu vejo, é que haja pelo menos uma padronização da identificação dos veículos que fazem serviço de táxi. Primeiro, que não há obrigatoriedade da identificação. E segundo, que há uma despadronização total. Então eu acho que não é porque eu quero perseguir, até porque não é do meu feitio isso. Mas quem presta serviço de táxi, que esteja devidamente identificado e padronizado, né?
0: Com certeza, Robinho. Você toca um assunto aí importante e você está no seu primeiro mandato. Eu estou no quinto. Então tive dois mandatos sendo situação e estou no terceiro sendo oposição. Então eu desafio também, traz para cá o projeto de lei que é de Nalva Dantas, a vereadora é de Nalva, votou contra Picuí. Traz também para cá Quantas vezes eu me dirigi a um microfone desse para ser contra a população? Quantas vezes eu falei de algo que está sendo bom, querendo derrubar? Não, pelo contrário. Quando nós estamos aqui trazendo as demandas do povo, é para ver um picuí melhor. Então veja, olha só, nós estamos nas vésperas do Dia das Mães, na Semana das Mães, e eu acho que o maior presente para uma mãe era quando precisar colocar o filho na escola, ter uma boa escola, uma boa creche equipada de tudo que precisa. As mães que precisam de ter um apoio, de ter um profissional para cuidar das crianças, ter lá, ter um bom transporte escolar. Eu escutava o prefeito falar essa semana que todos os carros do município foram passados por uma vistoria e aprovados. Então, eu fico feliz e eu espero que assim o seja. Por quê? Porque nós queremos o melhor para a nossa cidade. Não é isso? Então nós queremos que as reformas das escolas não sejam igual a Ana Maria Gomes, que foi feito não sei quantas reformas, e nós sabemos que as empresas têm uma garantia de 5 anos quando elas fazem qualquer reforma. E picuí, infelizmente, as empresas não passam por isso, não. Faz a reforma, vai-se embora. Quando é o ano que vem, já está tudo caindo, tudo desmanchado de novo. Aí é outra licitação, outro processo. Então, é isso que a gente é contrário. O Ana Maria Gomes, as questões que a gente levantou, ainda está lá. Se der uma chuva forte hoje e estiver tendo aula, a aula é cancelada, porque continua enchendo de água. Você falou aqui no ginásio. É algo que deixa a gente assim... Pasmo. Por quê? Não é falta de dinheiro, não. A emenda do nosso deputado Adriano Galdino, ela chegou aqui. Ela está nos cofres da prefeitura. Foi executado os banheiros? Foi, não.
1: De jeito nenhum.
0: Então, quando a gente escuta esse pessoal dizer, cadê os deputados, os nossos opositores, que não traz nada para picuir? E adianta fazer? Adianta trazer? Mas mesmo assim, tem sim, mas infelizmente não é executado, não é feito, nem falado e nem lembrado. Então, infelizmente, é uma cidade que quer ser comandada por um governo só e implantando todo dia a lei da mordaça. Imagine se com nós, conosco, vereadores que somos, passamos por isso. Imagina aquela pessoa que foi buscar um remédio e é negado. Ela tem, muitas vezes, coragem de falar? Não, meu filho, porque sabe que a perseguição é grande. Então, é o município que persegue pessoas. Pessoas. Infelizmente. Então, tenho certeza que as mães atípicas oram e pedem a Deus que todos os dias esse centro do autismo chegue em picuí, chegue rápido e chegue equipado. Porque não é brincadeira. Não é brincadeira procurar apoio e não ter. Então, é muitas coisas que nos é questionado todo dia. É aluguel social, é cesta básica. São coisas mínimas que faltam nesse município.
1: Pois é, a senhora traz algo que... A gente levanta digamos assim, um projeto, né? Já pensou que presente as mães de Picuí teriam, principalmente as mães atípicas, se o centro do autista tivesse sido entregue essa semana em comemoração ao Dia das Mães? Em abril se comemora o mês em alusão ao autismo. E por aí vai. Seria, assim, que presente. Que presente. Essa semana eu tive em João Pessoa e conversando com um familiar meu, ele disse, rapaz, aquele negócio vai ser entregue quando em Picuí? Não sei, infelizmente não sei. Porque eu vejo algumas pessoas chegarem aqui em João Pessoa com uma criança que tem transtorno do espectro autista, e eu fico pensando, só de viagem em alguns dias, ele passa quase 8 horas dentro de um carro. Para uma pessoa que tem algum transtorno, isso é terrível. As pessoas, algumas crianças têm seletividade a alimento, a tantas outras coisas, a algum tipo de barulho. Imagine você se deslocar Picuí e João Pessoa, passar por um atendimento rápido, inclusive lá, e regressar João Pessoa, Picuí, pegando estrada, pegando trânsito, correndo risco. E aquele instrumento podendo ser entregue à comunidade e ser uma ferramenta gigantesca.
0: Mas justamente, Robinho, nós somos favoráveis, nós cobramos, né? Além desses, temos tantas outras ações. A questão do centro de hemodiálise em Picuí é outra situação que precisa urgentemente ser vista pelos governantes. E nós vamos continuar nessa cobrança. Por quê? Porque isso é desenvolvimento, é melhoria para a nossa cidade.
1: Qualidade de vida.
0: Qualidade de vida. Como seria bom nesse Dia das Mães? As mães que precisam ter sua casa própria estão recebendo do projeto Minha Casa Minha Vida, que foi executado, está sendo em vários municípios, em Picuí não. Já imaginou, você que me ouve agora, está recebendo sua casa? Mas Picuí não aconteceu. Eu fiquei impressionada com alguém que faz parte do governo atual, que eu questionei sobre, falei sobre a questão do mercado público de Picuí. Por que que o mercado público de Picuí se fala tanto? São tantas emendas que é falada. É desde as gestões anteriores para esse agora que se fala e não é feito. E a pessoa disse em alto bom som, simplesmente porque não priorizaram para o governo do estado. Porque onde foi priorizado foi feito, na Paraíba toda. Por que Picuí ficou de fora?
1: Inclusive nossos vizinhos aqui, né? Nova Floresta, Sossego,
0: Cuité,
1: Pedra Lavrada. Então, aonde se buscou, se entregou.
0: E nós estamos perseguindo alguém? Não, nós estamos cobrando, certo? Cobrando que aquilo que se fala, se faça. Mas aqui é corriqueiro se dá prazos, esses prazos não chegar e a população pagar o preço. E a maior prova do que estamos falando é a Transparaíba, sabe, meu amigo? É vergonhoso, se torna redundante, a gente está falando aqui da Transparaíba. Mas não tem como, onde a gente chega, o povo pergunta, e aí, a água chega ou não chega? O que é que eu digo sempre? Chega, o povo não está dizendo que vai chegar? Então vai chegar, e eu espero que chega. Que chegue, porque Robinho, olha só, nós estamos num período que eu acho que aqui é a famosa seca verde que tanto se fala, né? Uhum. É um período que chove, que nós temos uma pastagem muito boa, que temos plantações, que em algumas regiões já temos uma lucratividade também positiva, mas água junta nós não temos. Nós temos três grandes mananciais, de médio porte, na verdade, aqui, né? Que é Caraibeira, Tamanduá e
1: Várzea
0: Grande, secos. Aí se admite que um gestor, o governo do estado, passe 10 anos para fazer uma obra dessa. Isso é um absurdo, minha gente. É falta de prioridade. E aí aquela pessoa que tem que comprar 1.000 litros de água para poder sobreviver, como é que fica? Como é que passa? Nem um reservatório adequado muitas pessoas não têm.
1: E, inclusive, nós ainda estamos no primeiro semestre do ano, né? Ainda se tem alguma água em cisterna que acumulou com as poucas chuvas, mas que acumulou, alguns tanques de pedra, alguns poços em alguns lugares ainda está com uma boa vazão, ainda se está tendo como pegar água aqui. O sertanejo e o caririzeiro, que eu convivo muito com essas pessoas, eles dizem que o sapato aperta quando começa os bró. Setembro, outubro, novembro e dezembro é quando o sapato aperta.
0: E é verdade. Isso.
1: Imagine quando nós chegarmos nessa época do ano. A comida do gado vai estar mais escassa, as águas também. E aí nós só vamos ter aonde recorrer no brejo, né? E aí isso vai encarecer demais. Eu espero de verdade, torço muito, que a Transparaíba seja entregue com estabilidade de abastecimento até o fim do primeiro semestre desse ano. Eu torço de verdade por isso. E outra coisa, não adianta emendar os canos da Transparaíba, encher a adutora e passar 3, 4 dias ou um mês e depois cessar. Eu falo de inaugurar, entregar a obra com estabilidade de abastecimento. Porque a população precisa de mais disso. Eu tenho pessoas próximas que trabalham com carro-pipa e dizem: rapaz, nós não temos onde ir buscar água. O negócio está ficando escasso. E eu não estou sendo aqui profeta do sofrimento, mas é porque está aos nossos olhos essa situação. A gente já vem de um ano de baixos índices de chuva. Esse ano não foi tão significativo. E aí eu trago aqui um dado. Lá na nossa região, a gente tem a prática de anotar os dados de chuva, né? E pelo menos lá na propriedade da minha família, esse ano choveu 279 milímetros até o dia de ontem. A nossa média é pouco mais de 320 milímetros. Então, nós estamos abaixo da média. Então, não há como ter acúmulo de água com essa intensidade de chuva. E outra, são chuvas de baixa intensidade, que não promovem enxurradas. Então, não teve água, Francisco. Infelizmente.
2: 12h52. O tempo passa rápido, não passa?
1: A gente conversa, viu? E é porque eu não falei nem do evento de Palmas que eu fui semana passada.
2: Deixa eu mandar um alô para o Washington Flow, senão ele fica bravo comigo. Washington Flow, aquele abraço. Tem mais gente aqui. Ronaldo Lima, que é o neném de anunciada, diz: parabéns, Edinalva. Parabéns, Robinho. Parabéns a Nen do Posto. Que Deus abençoe vocês. Mas hoje estou passando para parabenizar todas as mulheres guerreiras. E principalmente a você, Edinalva. Um abraço.
0: Obrigada.
2: Um abraço, meu amigo Robinho. Um abraço, Edinalva. E um abraço para o vereador Nen do Posto. Márcio Lino está nos acompanhando lá na região da Caatinga.
1: Lajedo Grande.
2: Lajedo Grande, né? Um abraço, Márcio, mandando um alô aqui para a galera. Ronaldo voltou aqui. Eu quero saudar a todos em nome da vereadora presidente também, Joselma de Aguifar. Zuza Picuí, bom dia, Francisco, Edinalva, Robinho. Conheço o Robinho. Um dia eu vou conhecer ela também. No caso, acho que deve ser a Edinalva. Vicente Tenta também está com a gente. E as demais pessoas que estão assistindo aqui, Nédia Alves também está nos acompanhando. Pois não, Robinho?
1: Não, eu lembrei o evento de Palma que eu participei no final de semana. E aí, quando a gente fala de tecnologia no semiárido, a gente pensa muito que é grandes máquinas, grandes computadores e tudo mais. E não é, né? No último sábado teve mais uma edição. Você conhece lá o evento, né? Foi o terceiro dia de campo sobre cultivo de palma. É muito direto. Lá na fazenda Mandacaru, em Boa Vista. Esse ano ele lançou um livro, meu amigo Isaías, ao qual eu mando um abraço. Meu amigo e contemporâneo de universidade. E assim, esse ano nós só não tivemos dois estados nordestinos que não estavam lá no evento. Mas com um público gigantesco e onde discute tecnologia para produção pecuária no semiárido baseado no cultivo de palma. Então, a gente sabe que o armazenamento de forragem na forma de ensilagem, ela promove uma melhoria no índice zootécnico dos rebanhos, porque tem alimento, é importante. É importante que o poder público dê esse apoio aos produtores, independente de ser eleitor ou não, mas é preciso que se tenha esse cuidado. Mas é preciso também que impulsione dentro das comunidades, dentro das organizações, das associações, a cultura de se ampliar os campos de palma em nossa região. Eu via o prefeito de Boa Vista, Fernando Aires, dizendo lá que a prioridade dele é garantir que Boa Vista continue tendo a maior área cultivada de palma dentro do estado da Paraíba. Porque ele sabe que a palma que está cultivada, a palma que está plantada dentro das áreas de cultivo dos produtores, ela vai refletir na produção de leite da cidade e que vai garantir renda aos produtores rurais. Então, me enche os olhos ouvir o discurso de um cara como Fernando Aires, que tem uma visão lá na frente, que está muito além de, umas, de outras gestões. Então, discutir tecnologia no semiárido é discutir modelo produtivo com base nas nossas experiências. E isso é o que acontece lá no dia de campo, na Fazenda Mandacaru.
2: Manda um abraço aqui para Antonilson Azevedo. Ele manda um bom dia para todos. Pois não, Ednão?
0: Também aproveito, né, Antonilson? Que bom que você está aí nos acompanhando, né? E a todos que nos acompanham nesse momento, a Márcio, a Matheus, enfim, a todas as comunidades rurais que nos escutam, além aqui da zona urbana. E aí, Robinho, é isso mesmo. A gente tem que todos os dias tá vendo e tentando desenvolver como conviver com a seca, né? Não é combater a seca. Nós nunca vamos combater a seca, porque é algo da nossa região. Então, se a gente quer continuar criando, temos que buscar formas de que, com o período das chuvas, quando o período da chuva passa, a gente continuar tendo que dar os rebanhos. E a palma realmente é o ouro verde da nossa região. Você está certíssimo, e nós temos que todos os dias tentar trabalhar isso, né? As nossas palmas, elas foram extintas, agora nós já temos uma outra cultura e vamos seguir. E aí, Francisco já está ali olhando a hora, já mandando parar.
1: Mas eu quero fazer menção, inclusive, a um requerimento de um colega nosso, do vereador Tony Henriques, né? Que solicita ao Poder Executivo Municipal a implantação de campos de palma e a distribuição de raquetes para ampliação dos campos de palma no município de Picuí. Vereador Tony, parabéns pela visão que o senhor tem de produção rural e por viabilizar as demandas do homem e da mulher do campo.
2: Vamos para a rodada final, Ednalva.
0: Na hora, estamos chegando ao final de mais um programa, então, mais uma vez, quero aqui deixar um abraço especial para todos que nos acompanham. A Josimar Negão, né, nosso amigo, que está nos acompanhando nesse momento. A sua esposa, um abraço grande. A seu Zeca, lá na Baixa da Negra, Dona Antônia, Jeane, Zezé, a Dalva e Jair. Enfim, a todos que nos acompanham. E eu quero aqui deixar meus parabéns para todas as mães. Que vocês possam ter um feliz Dia das Mães, repleto principalmente de muita saúde e paz, juntamente com os seus filhos, que são os nossos maiores tesouros. Quem tem mãe, cuide em abraçar, beijar, estar perto, estar presente todos os dias. Um forte abraço e até o próximo programa, se assim Deus nos permitir.
2: Amém.
1: Desejar um excelente resto de final de semana a todo picuiense, a todo mundo que nos ouve, não só em Picuí, mas em toda a região, a gente sabe do alcance dessa rádio. E de uma forma muito especial, desejar os parabéns, dizer que Deus abençoe, que Deus cuide da vida de cada mãe, porque só ela sabe o quanto é importante a sua missão aqui na Terra. Só quem é mãe vai saber o quanto é importante a sua missão. E quem tem uma mãe sabe o quanto é importante a sua presença em nossa vida, né? Então, em nome da minha mãe Guia e da minha irmã Rosemary, que são mulheres que eu admiro demais, que têm uma garra, que têm muita determinação, em nome delas duas eu quero deixar aqui os meus parabéns a todas as mães. E se lembrem que o dia de dar cheiro, que o dia de dizer bom dia e de tomar café ou almoçar ou jantar com a sua mãe não é só amanhã não, viu?
0: É todo dia.
1: Amanhã é tão somente uma data comemorativa de representação no calendário e que impulsiona o comércio. Mas o dia de você impulsionar afeto e fraternidade é todo dia. Forte abraço a todos, que Deus abençoe.
0: Como já dizia um blogueiro famoso que tem aí nas redes sociais, hora de recarregar suas baterias. Busque sua mãe, que nela você recarrega todos os dias as suas baterias. Tenha uma boa tarde.
2: Muito bem, 13 horas, final do programa. Abraçar a nossa presidente Josema, que está lá no sítio cuidando dos seus pais, né? Em nome dela, saudar todas as mães que nos escutam, todas as mães, especialmente aqui da nossa querida Picuí. Segunda-feira tem reunião, você pode acompanhar presencialmente lá na Câmara, através das redes sociais, TV Câmara ou ouvindo aqui pela nossa cenecista. Um abraço, Até sábado, se Deus quiser, um pouquinho da música Mãe para você que está nos acompanhando, gente.

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0: 13:09.
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1: 1:31.
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2:19.

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0: 15h02.
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4: 3:20. 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
7: Três e 58.
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2: 16:09.
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3: 4:25.

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0: 17:03.
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1: 17:07.
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0: 5:19.
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1: 17 horas e 33 minutos.

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1: 18:09.
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1: Senhoras e senhores, Thierry!

0: horas e 24 minutos.
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2: Ei, BH! Canta essa moda linda comigo, assim, ó.

0: 6:36.
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2: 62, hein? Chama!

0: 18:49.
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0: 7:04.
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2: Vamos embora! Assim se mata papai, hein? Oh!

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1: 19h11.
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0: 19h47.
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1: Cinecista. 20h14.
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0: 20h52.
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